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1: As festas do povo de Campo Maior vivem este domingo, o último de 9 dias, com a mesma energia da inauguração e milhares de visitantes a percorrer as ruas floridas da Vila Alentejana. Durante o evento reconhecido pela Unesco, João Manuel Mabeiro, presidente da Associação das Festas do Povo, destacou que o sorriso enorme dos habitantes e visitantes é o melhor balanço de uma edição que reafirma a união e a participação comunitária.
2: Quase há um ano a esta parte, como sabe, quando fizemos aquela pergunta aos campomaiorenses, o povo quer festas, e que houve uma resposta muito forte de todos, que estavam com saudades imensas destas festas que unem os campomaiorenses, que unem tanta gente que nos visita também, como disse, e que vimos o sorriso enorme estampado no rosto das pessoas. E isso é um balanço magnífico. Obviamente que é um dos segredos desta festa, é efetivamente que são a alma deste povo e que vai passando esta tradição que é centenária e, como disse, tem esse carimbo de património cultural e material da humanidade pela Unesco, obviamente que sela esse compromisso entre todos e, obviamente, as gerações que têm passado este legado estão sempre, cada vez que realizam festas, passando essa maneira, essa arte dos campomaiorenses de transformar o papel em flores, e com este jardim enorme, que são quase 10 quilómetros de ruas decoradas, pois impacta o visitante, impacta os olhos de quem nos visita, e a alegria fica patente, completamente patente em todos e em todas, e é isso que é o segredo destas festas, é esse sorriso magnífico.
1: 11 anos depois da última edição, a tradição das flores de papel feitas pelas mãos de agentes de Campo Maior voltou a transformar a vila num jardim de cerca de 10 quilómetros. As festas centenárias que encerram este domingo, dia 16 de agosto, incluem ainda vários stands de gastronomia e espetáculos musicais. O serviço de urgência de obstetrícia do Hospital de Porto Alegre volta a estar encerrado de domingo a terça-feira devido à impossibilidade de assegurar as escalas médicas necessárias ao funcionamento deste serviço especializado. Gabriel Nunes.
3: Em comunicado da Unidade Local de Saúde do Alto Alentejo, afirma tratar-se de um constrangimento temporário motivado pela indisponibilidade de médicos obstetras para garantir a resposta em segurança. No mesmo comunicado, o ULS do Alto Alentejo lamenta os transtornos causados aos utentes e sublinha que está a articular em rede a resposta assistida.

0: essencial necessária para garantir a continuidade dos cuidados de saúde às grávidas que necessitem de avaliação urgente. A coordenação envolve outras unidades hospitalares da região e os meios de emergência pré-hospitalar, de forma a assegurar encaminhamentos adequados durante o período de encerramento. O LS do Alto Alentejo reforça que, antes de se deslocarem a qualquer serviço de urgência, todas as grávidas devem contactar a linha SNS 24 através do número 808-24-24-24, opção SNS Grávida, onde serão avaliadas por profissionais de saúde e orientadas para a resposta mais adequada à sua situação clínica. Esta via é considerada essencial para garantir triagem, segurança e encaminhamento atempado.
1: Nas situações de emergência, a recomendação mantém-se, ou seja, deve ser contactado o 112, permitindo ativar de imediato os meios de socorro e transporte mais adequados. O Ministério Público deduziu a acusação contra um arguido de 50 anos pela prática de um crime de homicídio qualificado que teve como vítima uma tia em Vargem, no Conselho de Porto Alegre. A Procuradoria da República da Comarca de Porto Alegre, do Ministério Público, recorda que os factos ocorreram na tarde de 14 de janeiro deste ano, na residência do arguido. De acordo com a acusação, o arguido padece de doença do foro psiquiátrico e muniu-se de forma inesperada de uma faca e desferiu com a mesma vários golpes na cabeça e corpo da vítima de 77 anos, causando-lhe a morte. O Ministério Público acrescenta que o arguido encontra-se em prisão preventiva, substituída por internamento em hospital prisional. No documento é ainda indicado que o inquérito foi dirigido pelo Ministério Público de Porto Alegre. O Núcleo de Reiki de Porto Alegre assinalou este sábado o Dia Internacional do Reiki, com uma atividade no mercado municipal, reunindo artesãos, terapeutas e produtores locais. Gertrudes Coelho, coordenadora do Núcleo há um ano, explica que o objetivo passa por dar visibilidade ao Reiki, aproximar a comunidade e combater mitos associados a esta prática.
2: Tentando aqui celebrar o Dia Internacional do Reiki e aproveitando também aqui os nossos artesãos que também põem em prática a energia e é isso mesmo, o amor, a empatia, que também é a filosofia do Reiki, e tentar aqui chegar a mais pessoas também com eles, com a ajuda, sendo aqui uma parceria.
1: Para quem não sabe, explique-nos um bocadinho o que é efetivamente o Reiki, em que consiste.
2: Então, o Reiki tem origem no Japão, foi o mestre Mikao Sui que descobriu por a iniciativa dele e também por uma necessidade própria. E o Reiki é energia universal vital e tem como aplicação a imposição das mãos do terapeuta com o paciente ou cliente, conforme nós lhe queiramos também chamar. Não há um toque físico, só a imposição por alto do corpo e o que é isto? É a transmissão da energia universal em que o terapeuta serve apenas de canal e que é transmitido depois ao nosso cliente. Isto é também um processo de cura, autoconhecimento. Então o Reiki é isto mesmo.
1: Gertrudes Coelho sublinha que o Reiki é uma prática indicada para todas as idades, aplicada desde a gestação até aos cuidados paliativos, e lembra que a filosofia assenta em 5 princípios ligados à calma, gratidão, confiança e bondade.
2: Sou terapeuta e mestre de Reiki, ou seja, dou também formação a nível profissional de Reiki. E sou terapeuta no Espaço Vita, no qual nós temos várias terapias e serviços, e também está aqui representado o nosso espaço, porque também é o local físico do núcleo de Reiki aqui de Porto Alegre. Temos algumas pessoas, gostaria que fossem mais. Isto também um bocadinho por desconhecimento do que realmente é o Reiki e qual os benefícios. O Reiki está muito também depois implementado para aqui comentar um bocadinho a nossa ansiedade e o bem-estar. Portanto, ele trata a pessoa e não só no foco de onde está, digamos que, a doença, mas o corpo num todo. Portanto, o Reiki trabalha isso. Claro que eu gostava de chegar a mais pessoas e vamos chegar a mais pessoas. Por isso, estas iniciativas, é mesmo o objetivo, é isso. Também um bocadinho

0: por mito. Quando há um desconhecimento, há um mito, não é? E nós tentamos também ajudar a que esse mito desvaneça e se torne realmente real pelo conhecimento e pela prática, e que nos procurem também neste sentido.
1: Indicado para todas as pessoas?
0: Todas as pessoas, até antes do nascimento. Portanto, nós podemos aplicar Reiki ainda quando há um feto, até mesmo quando nós chegamos ao nosso final de vida. Portanto, nós também em pessoas já em oncologia, em final de vida, nos paliativos, nós podemos aplicar. Como também podemos aplicar nos animais, nas plantas e ao universo, como também ao planeta Terra.
2: O Núcleo espera que iniciativas como esta atraiam mais pessoas e reforcem o conhecimento sobre os benefícios do Reiki na gestão da ansiedade e no equilíbrio emocional. Os condutores portugueses vão enfrentar novos aumentos no preço dos combustíveis na semana de 17 a 23 de agosto. As previsões do setor apontam para uma subida de 10 cêntimos por litro no gasóleo e de 9 cêntimos na gasolina, agravando os custos de quem depende do automóvel no dia-a-dia. Com esta atualização, o preço médio do gasóleo deverá ficar-se nos 2,68 euros por litro, acumulando uma subida de 41 cêntimos desde 1 de fevereiro deste ano. Encher um depósito de 50 litros passará a custar cerca de 103 euros. Já a gasolina simples 95 deverá atingir os 1,977 euros por litro, mais 21 cêntimos, face ao valor registado na mesma data de referência. Um depósito de 50 litros ficará próximo dos 100 euros. A nova escalada dos preços mantém a pressão sobre os consumidores, num contexto marcado pela volatilidade das cotações internacionais e pela instabilidade que continua a afetar o mercado energético.
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2: As festas do povo de Campo Maior vivem este domingo, o último de 9 dias, com a mesma energia da inauguração e milhares de visitantes a percorrer as ruas floridas da Vila Alentejana. Durante o evento reconhecido pela Unesco, João Manuel Mabeiro, presidente da Associação das Festas do Povo, destacou que o sorriso enorme dos habitantes e visitantes é o melhor balanço de uma edição que reafirma a união e a participação comunitária.
3: Quase há um ano a esta parte, como sabe, quando fizemos aquela pergunta aos campomaiorenses, o povo quer festas, e que houve uma resposta muito forte de todos, que estavam com saudades imensas destas festas que unem os campomaiorenses, que unem tanta gente que nos visita também, como disse, e que vimos o sorriso enorme estampado no rosto das pessoas. E isso é um balanço magnífico. Obviamente que é um dos segredos desta festa, é efetivamente que são a alma deste povo e que vai passando esta tradição que é centenária e, como disse, tem esse carimbo de património cultural e material da humanidade pela Unesco, obviamente que sela esse compromisso entre todos e, obviamente, as gerações que têm passado este legado, estão sempre, cada vez que realizam festas, passando essa maneira, essa arte dos campomaiorenses de transformar o papel em flores, e com este jardim enorme, que são quase 10 km de ruas decoradas, pois impacta o visitante, impacta os olhos de quem nos visita, e a alegria fica patente, completamente patente em todos e em todas, e é isso que é o segredo destas festas, é esse sorriso magnífico.
2: 11 anos depois da última edição, a tradição das flores de papel feitas pelas mãos de agentes de Campo Maior voltou a transformar a vila num jardim de cerca de 10 quilómetros. As festas centenárias que encerram este domingo, dia 16 de agosto, incluem ainda vários stands de gastronomia e espetáculos musicais. O serviço de urgência de obstetrícia do Hospital de Porto Alegre volta a estar encerrado de domingo a terça-feira devido à impossibilidade de assegurar as escalas médicas necessárias ao funcionamento deste serviço especializado. Gabriel Nunes.
4: Em comunicado da Unidade Local de Saúde do Alto Alentejo, afirma tratar-se de um constrangimento temporário motivado pela indisponibilidade de médicos obstetras para garantir a resposta em segurança. No mesmo comunicado, o ULS do Alto Alentejo lamenta os transtornos causados aos utentes e sublinha que está a articular em rede a resposta assistencial necessária para garantir a continuidade dos cuidados de saúde às grávidas que necessitem de avaliação urgente. A coordenação envolve outras unidades hospitalares da região e os meios de emergência pré-hospitalar, de forma a assegurar encaminhamentos adequados durante o período de encerramento. O ULS do Alto Alentejo reforça que, antes de se deslocarem a qualquer serviço de urgência, todas as grávidas devem contactar a linha SNS 24 através do número 808-24-24-24, opção SNS Grávida, onde serão avaliadas por profissionais de saúde e orientadas para a resposta mais adequada à sua situação clínica. Esta via é considerada essencial para garantir triagem, segurança e encaminhamento atempado.
2: Nas situações de emergência, a recomendação mantém-se, ou seja, deve ser contactado o 112, permitindo ativar de imediato os meios de socorro e transporte mais adequados. O Ministério Público deduziu acusação contra um arguido de 50 anos pela prática de um crime de homicídio qualificado que teve como vítima uma tia em Vargem, no Conselho de Porto Alegre. A Procuradoria da República da Comarca de Porto Alegre, do Ministério Público, recorda que os factos ocorreram na tarde de 14 de janeiro deste ano, na residência do arguido. De acordo com a acusação, o arguido padece de doença do foro psiquiátrico e muniu-se de forma inesperada de uma faca e desferiu com a mesma vários golpes na cabeça e corpo da vítima de 77 anos, causando-lhe a morte. O Ministério Público acrescenta que o arguido encontra-se em prisão preventiva, substituída por internamento em hospital prisional. No documento é ainda indicado que o inquérito foi dirigido pelo Ministério Público de Porto Alegre. O Núcleo de Reiki de Porto Alegre assinalou este sábado o Dia Internacional do Reiki, com uma atividade no mercado municipal, reunindo artesãos, terapeutas e produtores locais. Gertrudes Coelho, coordenadora do Núcleo há um ano, explica que o objetivo passa por dar visibilidade ao Reiki, aproximar a comunidade e combater mitos associados a esta prática.
5: Tentando aqui celebrar o Dia Internacional do Reiki e aproveitando também aqui os nossos artesãos, que também põem em prática a energia, e é isso mesmo, o amor, a empatia, que também é a filosofia do Reiki, e tentar aqui chegar a mais pessoas também com eles, com a ajuda, sendo aqui uma parceria.
2: Para quem não sabe, explique-nos um bocadinho o que é efetivamente o Reiki, em que consiste.
5: Então, o Reiki tem origem no Japão, foi o mestre Mikao Sui que descobriu por a iniciativa dele e também por uma necessidade própria. E o Reiki é energia universal vital e tem como aplicação a imposição das mãos do terapeuta com o paciente ou cliente, conforme nós lhe queiramos também chamar. Não há um toque físico, só imposição por alto do corpo. E o que é isto? É a transmissão da energia universal, em que o terapeuta serve apenas de canal e que é transmitido depois ao nosso cliente. Isto é também um processo de cura, autoconhecimento. Então o Reiki é isto mesmo.
2: Gertrudes Coelho sublinha que o Reiki é uma prática indicada para todas as idades, aplicada desde a gestação até aos cuidados paliativos, e lembra que a filosofia assenta em 5 princípios ligados à calma, gratidão, confiança e bondade.
5: Sou terapeuta e mestre de Reiki, ou seja, dou também formação a nível profissional de Reiki, e sou terapeuta no Espaço Vita, no qual nós temos várias terapias e serviços, e também está aqui representado o nosso espaço, porque também é o local físico do núcleo de Reiki aqui de Porto Alegre. Temos algumas pessoas, gostaria que fossem mais, e estou bem um bocadinho por desconhecimento do que realmente é o Reiki e quais os benefícios. O Reiki está muito também depois implementado para aqui comentar um bocadinho a nossa ansiedade e o bem-estar. Portanto, ele trata a pessoa e não só no foco de onde está, digamos, que a doença, mas o corpo num todo. Portanto, o Reiki trabalha isso. Claro que eu gostava de chegar a mais pessoas e vamos chegar a mais pessoas. Por isso, estas iniciativas é mesmo o objetivo, é isso. Também um bocadinho por mito. Quando há um desconhecimento, há um mito, não é? E nós tentamos também ajudar a que esse mito desvaneça e se torne realmente real pelo conhecimento e pela prática, e que nos procurem também neste sentido.
2: Indicado para todas as pessoas?
5: Todas as pessoas, até antes do nascimento. Portanto, nós podemos aplicar Reiki ainda quando há um feto, até mesmo quando nós chegamos ao nosso final de vida. Portanto, nós também, em pessoas já em oncologia, em final de vida, nos paliativos, nós podemos aplicar. Como também podemos aplicar nos animais, nas plantas e ao universo, como também ao planeta Terra.
2: O Núcleo espera que iniciativas como esta atraiam mais pessoas e reforcem o conhecimento sobre os benefícios do Reiki na gestão da ansiedade e no equilíbrio emocional. Os condutores portugueses vão enfrentar novos aumentos no preço dos combustíveis na semana de 17 a 23 de agosto. As previsões do setor apontam para uma subida de 10 cêntimos por litro no gasóleo e de 9 cêntimos na gasolina.

0: agravando os custos de quem depende do automóvel no dia-a-dia. Com esta atualização, o preço médio do gasóleo deverá ficar-se nos 2,68 euros por litro, acumulando uma subida de 41 cêntimos desde 1 de fevereiro deste ano. Encher um depósito de 50 litros passará a custar cerca de 103 euros. Já a gasolina Simples 95 deverá atingir os 1,977 euros por litro, mais 21 cêntimos, face ao valor registado na mesma data de referência. Um depósito de 50 litros ficará próximo dos 100 euros. A nova escalada dos preços mantém a pressão sobre os consumidores num contexto marcado pela volatilidade das cotações internacionais e pela instabilidade que continua a afetar o mercado energético.
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2: As festas do povo de Campo Maior vivem este domingo, o último de 9 dias, com a mesma energia da inauguração e milhares de visitantes a percorrer as ruas floridas da Vila Alentejana. Durante o evento reconhecido pela Unesco, João Manuel Mabeiro, presidente da Associação das Festas do Povo, destacou que o sorriso enorme dos habitantes e visitantes é o melhor balanço de uma edição que reafirma a união e a participação comunitária.
3: Quase há um ano a esta parte, como sabe, quando fizemos aquela pergunta aos campomaiorenses, o povo quer festas, e que houve uma resposta muito forte de todos, que estavam com saudades imensas destas festas, que unem os campomaiorenses, que unem

0: Tanta gente que nos visita também, como disse, e que vimos o sorriso enorme, enorme, enorme estampado no rosto das pessoas. E isso é um balanço magnífico. E obviamente que é um dos segredos desta festa, é efetivamente que são a alma deste povo e que vai passando esta tradição que é centenária e, como disse, tem esse carimbo de património cultural e material da humanidade, pela Unesco, obviamente que sela esse compromisso entre todos e obviamente as gerações que têm passado este legado estão sempre, sempre, sempre, cada vez que realizam festas, passando essa maneira, essa arte dos campeirenses de transformar o papel em flores e com este jardim enorme que são quase 10 quilómetros de ruas decoradas, pois impacta o visitante, impacta os olhos de quem nos visita e a alegria fica patente, completamente patente em todos e em todas e é isso que é o segredo destas festas, é esse sorriso magnífico.
1: 11 anos depois da última edição, a tradição das flores de papel feitas pelas mãos de agentes de Campo Maior voltou a transformar a vila num jardim de cerca de 10 quilómetros. As festas centenárias que encerram este domingo, dia 16 de agosto, incluem ainda vários stands de gastronomia e espetáculos musicais. O Serviço de Urgência de Obstetrícia do Hospital de Porto Alegre volta a estar encerrado de domingo a terça-feira devido à impossibilidade de assegurar as escalas médicas necessárias ao funcionamento deste serviço especializado. Gabriel Nunes.
2: Em comunicado da Unidade Local de Saúde do Alto Alentejo, afirma tratar-se de um constrangimento temporário motivado pela indisponibilidade de médicos obstetras para garantir a resposta em segurança. No mesmo comunicado, o ULS do Alto Alentejo lamenta os transtornos causados às utentes e sublinha que está a articular em rede a resposta assistencial necessária para garantir a continuidade dos cuidados de saúde às grávidas que necessitem de avaliação urgente. A coordenação envolve outras unidades hospitalares da região e os meios de emergência pré-hospitalar de forma a assegurar encaminhamentos adequados durante o período de encerramento. O ULS do Alto Alentejo reforça que, antes de se deslocarem a qualquer serviço de urgência, todas as grávidas devem contactar a linha SNS 24 através do número 808-24-24-24, opção SNS Grávida, onde serão avaliadas por profissionais de saúde e orientadas para a resposta mais adequada à sua situação clínica. Esta via é considerada essencial para garantir triagem, segurança e encaminhamento atempado.
1: Nas situações de emergência, a recomendação mantém-se, ou seja, deve ser contactado o 112, permitindo ativar de imediato os meios de socorro e transporte mais adequados. O Ministério Público deduziu acusação contra um arguido de 50 anos pela prática de um crime de homicídio qualificado que teve como vítima uma tia em Vargem, no Conselho de Porto Alegre. A Procuradoria da República da Comarca de Porto Alegre, do Ministério Público, recorda que os factos ocorreram na tarde de 14 de janeiro deste ano, na residência do arguido. De acordo com a acusação, o arguido padece de doença do foro psiquiátrico e muniu-se de forma inesperada de uma faca e desferiu com a mesma vários golpes na cabeça e corpo da vítima de 77 anos, causando-lhe a morte. O Ministério Público acrescenta que o arguido encontra-se em prisão preventiva, substituída por internamento em hospital prisional. No documento é ainda indicado que o inquérito foi dirigido pelo Ministério Público de Porto Alegre. O Núcleo de Reiki de Porto Alegre assinalou este sábado o Dia Internacional do Reiki, com uma atividade no mercado municipal, reunindo artesãos, terapeutas e produtores locais. Gertrudes Coelho, coordenadora do Núcleo há um ano, explica que o objetivo passa por dar visibilidade ao Reiki, aproximar a comunidade e combater mitos associados a esta prática.
3: Tentando aqui celebrar o Dia Internacional do Reiki e aproveitando também

0: que os nossos artesãos, que também põem em prática a energia e é isso mesmo, o amor, a empatia, que também é a filosofia do Reiki, e tentar aqui chegar a mais pessoas também com eles, com a ajuda, sendo aqui uma parceria.
1: Para quem não sabe, explique-nos um bocadinho o que é efetivamente o Reiki, em que consiste.
0: Então, o Reiki tem origem no Japão. Foi o mestre Mikao Sui que descobriu por a iniciativa dele e também por uma necessidade própria. E o Reiki é a energia universal vital e tem como aplicação a imposição das mãos do terapeuta com o paciente ou cliente, conforme nós lhe queiramos também chamar. Não há um toque físico, só a imposição por alto do corpo. E o que é isto? É a transmissão da energia universal, em que o terapeuta serve apenas de canal e que é transmitido depois ao nosso cliente. Isto é também um processo de cura, autoconhecimento. Então o Reiki é isto mesmo.
1: Gertrudes Coelho sublinha que o Reiki é uma prática indicada para todas as idades, aplicada desde a gestação até aos cuidados paliativos, e lembra que a filosofia assenta em 5 princípios ligados à calma, gratidão, confiança e bondade.
0: Sou terapeuta e mestre de Reiki, ou seja, dou também formação a nível profissional de Reiki, e sou terapeuta no Espaço Vita, no qual nós temos várias terapias e serviços, e também está aqui representado o nosso espaço, porque também é o local físico do núcleo de Reiki aqui de Porto Alegre. Temos algumas pessoas, gostaria que fossem mais, e estou bem um bocadinho por desconhecimento do que realmente é o Reiki e quais os benefícios. O Reiki está muito também depois implementado para aqui comentar um bocadinho a nossa ansiedade e o bem-estar. Portanto, ele trata a pessoa e não só no foco de onde está, digamos, que a doença, mas o corpo num todo. Portanto, o Reiki trabalha isso. Claro que eu gostava de chegar a mais pessoas e vamos chegar a mais pessoas. Por isso, estas iniciativas, é mesmo o objetivo, é isso. Também um bocadinho por mito. Quando há um desconhecimento, há um mito, não é? E nós tentamos também ajudar a que esse mito desvaneça e se torne realmente real pelo conhecimento e pela prática, e que nos procurem também neste sentido.
1: Indicado para todas as pessoas?
0: Todas as pessoas, até antes do nascimento. Portanto, nós podemos aplicar Reiki ainda quando há um feto, até mesmo quando nós chegamos ao nosso final de vida. Portanto, nós também em pessoas já nem oncologia, em final de vida, nos paliativos, nós podemos aplicar, como também podemos aplicar nos animais, nas plantas e ao universo, como também ao planeta Terra.
1: O Núcleo espera que iniciativas como esta atraiam mais pessoas e reforcem o conhecimento sobre os benefícios do Reiki na gestão da ansiedade e no equilíbrio emocional. Os condutores portugueses vão enfrentar novos aumentos no preço dos combustíveis na semana de 17 a 23 de agosto. As previsões do setor apontam para uma subida de 10 cêntimos por litro no gasóleo e de 9 cêntimos na gasolina, agravando os custos de quem depende do automóvel no dia-a-dia. Com esta atualização, o preço médio do gasóleo deverá ficar-se nos 2,68 euros por litro, acumulando uma subida de 41 cêntimos desde 1 de fevereiro deste ano. Encher um depósito de 50 litros passará a custar cerca de 103 euros. Já a gasolina simples 95 deverá atingir os 1,977 euros por litro, mais 21 cêntimos, face ao valor registado na mesma data de referência. Um depósito de 50 litros ficará próximo dos 100 euros. A nova escalada dos preços mantém a pressão sobre os consumidores, num contexto marcado pela volatilidade das cotações internacionais e pela instabilidade que continua a afetar o mercado energético.
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5: Olá, bem-vindos a Notícias do Mundo, espaço de informação da Fundação AES, ajuda à Igreja que sofre aqui na sua rádio. Sou o Paulo Aido e é sempre um privilégio saber que posso contar com a sua companhia aí desse lado durante os próximos minutos. Todas as semanas nós trazemos até si uma síntese do que de mais importante aconteceu no mundo no que diz respeito aos temas da liberdade religiosa e também da perseguição aos cristãos. O jornalista Paulo Simões e a Catarina Martins de Betancourt, diretora da Fundação AES em Portugal, vão fazer companhia ao longo deste programa e no site da Fundação AIS. Fica aqui o desafio para ir à página da AIS na internet, em fundação-ais.pt. No site estão em destaque as notícias que vamos agora comentar e que nos ajudam a conhecer um pouco melhor a realidade da igreja perseguida, da igreja que sofre no mundo. E vamos começar pelo Líbano, pois esteve em Portugal um católico maronita, colaborador da Fundação AIS, e que gravou e enviou para o nosso programa um pequeno vídeo, uma pequena mensagem que é um alerta para a situação no seu país. Paulo, quem é Fouad Sefir?
6: Fouad Sefir é um católico maronita, como o Paulo referiu, é engenheiro e colabora de forma ativa com a Fundação AIS. Ele está envolvido na coordenação dos nossos projetos no Líbano, mas está também empenhado em iniciativas da igreja local, nomeadamente na capacitação de jovens para participarem na vida pública ao nível da governação, mas também em temas ligados à ecologia.
5: Muito bem, agora que está apresentado, vamos então à sua mensagem. Fouad Sefir esteve então em Portugal, foi a Fátima para rezar e para dizer que os cristãos do Líbano continuam a viver dias de medo e de muita incerteza.
6: Precisamente, Paulo, é esse mesmo o tema-chave da pequena mensagem que Fouad enviou para o nosso programa. A situação no Líbano, palco desde março deste ano de um conflito armado entre Israel e o Hezbollah, preocupa profundamente a comunidade cristã, mesmo depois de já ter sido assinado um acordo de cessar-fogo. Apesar disso, para os libaneses, o fim da guerra

0: parece ainda distante.
1: Sim, até porque Israel mantém a ocupação de uma parte do país.
0: Exato, e isso faz com que os libaneses sintam que continua a guerra. E depois é preciso olhar para os números, que são brutais. Calcula-se que este conflito terá já causado a morte a mais de 2.500 pessoas e forçado ao deslocamento de mais de 1 milhão e 200 mil libaneses.
1: Isso num país empobrecido, onde as famílias lutam quase no dia-a-dia pela própria sobrevivência.
0: Sim, é isso. A guerra, esta guerra em concreto, veio agravar ainda mais as condições de vida já muito duras da maior parte dos libaneses. E é por isso que há um desejo tão forte de que o conflito termine de vez e não apenas seja interrompido. O Líbano precisa de uma paz duradoura para ultrapassar a crise em que está mergulhado, e foi isso que o nosso colega Fouad veio dizer em Fátima.
1: Muito bem, como já disse, Fouad Sefir esteve no Santuário de Fátima, onde gravou uma mensagem dirigida aos portugueses, uma mensagem que está disponível no site da AIS na internet. Continuando na linha do que já falámos aqui na semana passada, vamos espreitar um pouco para aquilo que a ajuda à Igreja que Sofre fez em 2025. E, de facto, o Líbano até aparece em lugar de destaque como um dos países, Catarina, mais ajudados.
2: Sem dúvida, Paulo, a nível global, portanto, em 2025, o país que mais ajuda recebeu da Fundação AIS foi a Índia, a seguida da Ucrânia, mas logo depois vem então o Líbano e a seguir a Síria, o que mostra que, como damos mesmo importância às comunidades cristãs do Médio Oriente.
1: Uma ajuda que se materializou em que áreas essenciais?
2: Bom, Paulo, em todas as áreas relevantes para a Igreja, desde a ajuda à sobrevivência do clero, ao apoio à formação de seminaristas, de padres e irmãs, à ajuda na construção e na renovação das igrejas e dos conventos, mas eu gostaria mesmo de sublinhar o apoio que temos dado de forma direta e indireta à permanência dos cristãos nesta região do globo. Portanto, a Fundação AIS considera isso fundamental para que estas terras bíblicas do Líbano, mas também da Síria e do Iraque, não se esvaziem de cristãos.
1: E é, portanto, nessa perspectiva que temos de ver, então, a ajuda dada pela Fundação AIS ao Líbano.
2: Claro que sim, Paulo. Portanto, a campanha SOS Líbano, que lançámos ainda este ano, quando a guerra estalou de novo neste país, é disso um exemplo, claro. Como ainda dissemos há pouco, o conflito entre Israel e a milícia Hezbollah levou a que mais de 1,2 milhões de libaneses tivessem de fugir ou de abandonar as suas casas, e muitos passaram a viver, então, nas ruas ou se foram acolhidos em paróquias, conventos. Ajudá-los é essencial, foi essencial. Portanto, ajudar a Igreja, que desde então tem sido, de facto, o amparo de centenas de famílias, é fundamental. E foi isso que fizemos e é isso que continuaremos a fazer enquanto a situação se mantiver difícil.
1: Muito bem, obrigado, Catarina. Estamos então a falar do Líbano, a propósito da ajuda global que a Fundação AIS deu no ano passado, graças à generosidade dos benfeitores espalhados pelo mundo. Muitos deles são portugueses e muitos estão mesmo a escutar-nos neste momento. Nós preparámos uma peça multimédia sobre estes dados e convido-vos então a verem esse trabalho no site da Fundação AIS. Ainda focados no Médio Oriente, vamos agora ao número da semana. Isto é a propósito de um relatório da ONU, que estima que mais de 23 milhões de crianças, e este é o número da semana, 23 milhões, mais de 23 milhões de crianças estão em risco em todo o mundo devido à guerra, devido essencialmente, Paulo Simões, aos conflitos nesta região do globo.
0: Sim, caso o conflito permaneça no Médio Oriente, com destaque para o Irão, e com as consequências que sabemos a nível económico, isto significará, segundo um relatório da Unicef, que mais de 23 milhões de crianças serão empurradas para a pobreza.
1: Ou seja, a guerra, esta guerra no Médio Oriente, corre o risco de deixar um legado desastroso muito para além das fronteiras desta região.
0: Sem dúvida, Paulo, e isso ao nível humanitário, ao nível da segurança, mas também na economia e no plano social. A crise que já estamos de alguma forma a viver poderá tornar-se muito séria, afetando em especial os mais vulneráveis, como é o caso das crianças que vivem em países mais pobres, onde a assistência é mais débil ou mesmo inexistente.
1: E é nesses países, então, que se destaca ainda mais a importância do trabalho, da presença de instituições como a Fundação AIS. Ainda continuando com o foco no que foi a ajuda da Fundação AIS durante o ano 2025, e depois de termos referido aqui quais foram os países mais ajudados, vamos agora falar do continente que mais projetos recebeu no ano passado. Esse continente, Catarina, foi África.
2: Sim, o continente africano foi, sem dúvida, o que mais ajuda recebeu, o que se compreende, dada a situação de enorme violência em

0: muitos países, em especial por causa do terrorismo. Portanto, neste momento é importante que os nossos ouvintes tenham noção disso. Portanto, a África é sem dúvida a região do globo onde a propagação do terrorismo islâmico é mais acentuada, o que significa que é também a África que há a maior ameaça, a ameaça mais imediata, mais concreta em relação às comunidades cristãs.
1: Portanto, a África é também o continente com o maior crescimento do número de seminaristas, o que diz bem da coragem, Paulo Simões, dos cristãos que vivem neste continente.
2: Sem dúvida, Paulo, ao contrário da Europa e da Ásia, onde o número de seminaristas diminuiu, há cada vez mais jovens que querem seguir o sacerdócio em África. É de facto impressionante o que acontece neste continente, em que se verifica ao mesmo tempo um aumento da violência terrorista contra os cristãos e um aumento também dos que querem oferecer a sua vida ao serviço da Igreja.
1: Extraordinário mesmo, até porque o ano de 2025, de que estamos a falar, se revelou trágico no que diz respeito a atentados terroristas em África. E um dos países onde isso aconteceu, Paulo Simões, foi o Benin.
2: Sim, o Benin, na zona conhecida como Ponto Triplo, onde convergem as fronteiras entre este país, o Burkina Faso e o Níger. Nessa zona ocorreram dois ataques terroristas, um em janeiro e outro em abril, e que causaram no conjunto pelo menos 82 mortos. Essa região do globo, como temos muitas vezes referido aqui no nosso programa, está no centro da atividade jihadista que tem nos cristãos um dos seus alvos principais.
1: Exato. Obrigado, Paulo. Raramente falamos aqui do Benin, mas este é um país que diz muito ao padre Joaquim Luís, da Congregação do Verbo Divino. Ele esteve no Benin entre 1992 e 2003 e recordou para a Fundação AIS como foi essa experiência missionária, salientando que já então havia uma tentativa de islamização do país, um depoimento disponível no site AIS na internet. Na semana passada falámos aqui de um caso em que houve um crime odioso no Paquistão há 12 anos em que um casal foi queimado vivo, ou seja, um homem juntamente com a sua mulher que estava grávida, ambos acusados de blasfémia. Este crime voltou agora às primeiras páginas dos jornais e da informação, pois o Supremo Tribunal anulou as penas de três homens que tinham sido precisamente condenados neste caso. E voltamos agora a esta notícia de que demos, aliás, conta aqui na semana passada, porque conseguimos, entretanto, recuperar a reportagem que a CNN Internacional publicou logo após o terrível assassinato. Esse trabalho está disponível em fundação-ais.pt, mas importa, em síntese, Paulo, contar o que aconteceu.
2: O que aconteceu, Paulo, em novembro de 2014 em Lahore, foi uma tragédia. Uma de muitas tragédias que têm atingido os cristãos no Paquistão. Neste caso, houve o crime, em circunstâncias particularmente graves, de um casal cristão, Shahzad, de 26 anos, e Shama, de 24. Os dois foram acusados de blasfémia por terem profanado um exemplar do Corão e, em resposta a isso, ou seja, em resposta ao boato de que isso teria acontecido, de que eles teriam rasgado ou queimado um exemplar do Corão, uma multidão enfurecida atacou-os, agrediu-os de forma selvagem e depois atirou-os ainda vivos para um forno de tijolos.
1: E morreram queimados, como disse há pouco, em mais um crime brutal contra os cristãos no Paquistão. Na semana passada falámos aqui deste caso, porque entretanto, e já passaram portanto quase 12 anos, houve uma decisão do Supremo Tribunal, uma decisão, Paulo Simões, muito, muito polémica.
2: Sim, muito polémica, pois o Supremo Tribunal do Paquistão veio ilibar três homens que tinham sido condenados pela morte do casal cristão. Isto é incompreensível e esta decisão motivou já uma tomada de posição dos bispos, pois acima de tudo está-se perante uma clara injustiça para com as vítimas de perseguição religiosa no Paquistão e uma ofensa até à memória dos dois cristãos assassinados de forma tão cruel.
1: Este caso é um exemplo então de como os cristãos são maltratados no Paquistão. Como dissemos há pouco, conseguimos recuperar uma reportagem dos nossos colegas da CNN Internacional logo após o crime ter ocorrido e esse trabalho está disponível então no nosso site na internet. Está a escutar Notícias do Mundo, espaço de informação da Fundação AIS aqui na sua rádio. Sou Paulo Aido, comigo estão o Paulo Simões e Catarina Martins de Betancourt, que é a diretora do Secretariado Português da Fundação AIS. Vamos agora recordar as principais campanhas de apoio que a Fundação AIS está a promover neste momento aqui em Portugal. Campanhas de ajuda à Igreja da Venezuela e também a Cabo Delgado em Moçambique. E vamos começar por aqui para lembrar que em Moçambique os cristãos continuam a ser ameaçados por um dos mais ativos grupos terroristas em África. Foi isso que aconteceu, por exemplo, a 30 de abril, com a destruição da missão católica de São Luís de Montfort, em

0: Pemba, na Diocese de Pemba. Esse ataque levou a mais uma campanha para a sensibilização dos portugueses para esta situação e também, Catarina, para a solidariedade para com estas comunidades. Está a escutar Notícias do Mundo, espaço de informação da Fundação AIS aqui na sua rádio. Sou o Paulo Aide, comigo estão o Paulo Simões e a Catarina Martins de Betancourt, que é a diretora do Secretariado Português da Fundação AIS. Vamos agora recordar as principais campanhas de apoio que a Fundação AIS está a promover neste momento aqui em Portugal. Campanhas de ajuda à Igreja da Venezuela e também a Cabo Delgado em Moçambique. E vamos começar por aqui para lembrar que em Moçambique os cristãos continuam a ser ameaçados por um dos mais ativos grupos terroristas em África. Foi isso que aconteceu, por exemplo, a 30 de abril, com a destruição da missão católica de São Luís de Montfort em Pemba, na Diocese de Pemba. Esse ataque levou a mais uma campanha para a sensibilização dos portugueses para esta situação e também, Catarina, para a solidariedade para com estas comunidades.
1: Exatamente, Paulo. Moçambique é um país prioritário para a Fundação AIS e nós estamos muito preocupados com a insegurança terrorista e por isso então lançámos aqui esta campanha de ajuda destinada então às dioceses de Pemba, Nampula e Nacala, aquelas que mais têm sofrido com os ataques que já provocaram, e é bom lembrar estes números, Paulo, pois eles também nos dão a dimensão do que está a passar. Portanto, já provocaram mais de 6.300 mortos e também mais de 1 milhão e 200 mil deslocados.
0: A campanha que a Fundação AIS lançou aqui em Portugal dá um destaque especial para as situações humanitárias mais graves relacionadas com os deslocados, ou seja, precisamente com essas pessoas obrigadas a fugir dos terroristas.
1: Sim, e eu gostaria aqui de aproveitar esta oportunidade para dar um exemplo concreto de ajuda que todos nós podemos dar a estas vítimas de terrorismo. Portanto, com 45 euros é possível alimentar então uma destas famílias deslocadas durante um mês. É um exemplo do que podemos dar, é um exemplo da nossa solidariedade e é também uma forma de dizermos a todas estas vítimas que elas não estão esquecidas e que o seu sofrimento não é de forma alguma ignorado por nós, Paulo.
0: Muito bem, e quem quiser ajudar, então, o que é que tem de fazer?
1: Bom, Paulo, é muito fácil, isto é válido não só para esta campanha de Cabo Delgado, mas também para todas as outras campanhas que estão a decorrer, nomeadamente a da Venezuela, que também estamos muito empenhados. E aqui deixo então, uma vez mais, a sugestão para visitarem a nossa página de internet, em fundação-ais.pt, para saber então tudo sobre esta campanha que estamos a promover, todas as campanhas que estamos a promover, para ficarem também a saber tudo o que diz respeito à Igreja perseguida no mundo. E qualquer dúvida, qualquer questão, por favor, não hesitem, liguem-nos para o nosso telefone 21 754 4000, e aqueles que decidem dar a ajuda podem fazê-lo através do MBWay, que é a forma mais fácil, e o MBWay da Fundação AIS é o 918-125574.
0: Muito bem, obrigado, Catarina. Tal como Moçambique, a Fundação AIS também está a acompanhar com muita preocupação a situação na Venezuela, atingida a 24 de junho por dois poderosos sismos de mais de 7 graus de intensidade. Também aqui, a Fundação AIS avançou logo com uma campanha de ajuda de emergência, uma campanha em que se procura, neste caso, dar resposta, essencialmente, Catarina, ao apoio àqueles que ficaram sem casa.
1: Sim, aquilo que nós queremos é, então, contribuir para que a Igreja local, em especial aquelas dioceses mais atingidas pelos terremotos, portanto, a Diocese de Caracas e de La Guaira, tenham, então, recursos para poderem apoiar as famílias desalojadas. E também aqui, tal como em Moçambique, os números são imensos e impressionantes. Há mais de 20 mil pessoas que estão em abrigos temporários e quase 130 mil que estão a receber assistência.
0: E é para todas essas pessoas que a Fundação AIS lançou, portanto, a campanha.
1: Exatamente. Portanto, e o mais importante neste momento é dar de comer a quem perdeu tudo, ajudar então na distribuição de medicamentos, de produtos de higiene, mas também ao nível dos abrigos. E depois, e a Fundação AIS faz questão também de sublinhar este aspecto, Paulo, depois é importante começar logo que seja possível então com a reparação das igrejas e dos outros edifícios que ficaram danificados pelos sismos, também para servirem de apoio às populações.
0: Mesmo a terminar o programa de hoje, vamos ainda falar do Padre José Carlos Nunes, que é o novo assistente eclesiástico da Fundação AIS, mas antes disso, uma data para porem na vossa agenda. E a data é a semana que vai de 15 a 22 de novembro. O que é que vai acontecer nessa semana? A Red Week, que é, portanto, a Semana Vermelha. E importa colocar já essa data na agenda e ir mobilizando os padres, as paróquias, as comunidades, os grupos de catequese, para que este alerta seja mesmo eficaz, para que Portugal seja, Paulo Simões, um marco também nesta chamada de atenção.
2: Sim, nessa semana, de 15 a 22 de novembro, vamos ter igrejas e monumentos e edifícios públicos iluminados vermelho aqui em Portugal e em muitos países, para lembrar ao mundo que há milhões de pessoas, de cristãos, que não têm liberdade.

0: liberdade religiosa que são perseguidos por causa da sua fé.
1: Muito bem, obrigado Paulo. E agora, Catarina, vamos falar do padre José Carlos Nunes, que foi nomeado assistente eclesiástico da Fundação AIS aqui em Portugal, um lugar que o padre Jacinto Farias deixou por limite de idade.
2: Exatamente, Paulo, e aproveito aqui esta ocasião para deixar um público e sentido agradecimento por todos os anos em que o padre Jacinto Farias esteve connosco, pelo seu empenho, pela sua proximidade para com os nossos benfeitores, para com todas as pessoas que trabalham também na Fundação AIS. E agora é também com muita alegria que recebemos o padre José Carlos Nunes, que muitos já conhecem e que acompanha também desde há vários anos a missão da AIS.
1: Ou seja, podemos dizer que ele já é da casa.
2: Sem dúvida, Paulo, o padre José Carlos Nunes já é da casa e tenho a certeza que vai fazer um extraordinário lugar como o nosso assistente eclesiástico.
1: Seguramente sugiro mesmo a fechar o programa de hoje que escute no site da Fundação AIS na internet uma breve entrevista que fizemos com o padre José Carlos Nunes, ou seja, o novo assistente eclesiástico da Fundação AIS em Portugal. E assim chegamos ao fim do nosso tempo. Todas as semanas marcamos encontro aqui porque há uma igreja que precisa da nossa ajuda. Agradeço a presença da Catarina Martins de Betancourt e do Paulo Simões aqui em estúdio, assim como de todos que ajudaram a produzir, a editar e a levar até si este programa da Fundação AIS. Quanto a mim, Paulo White, foi um gosto, como sempre, saber que esteve aí desse lado da nossa companhia. Despeço-me com amizade. Até ao próximo programa. Até à próxima semana, se Deus quiser.
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6: Olá, bem-vindos à Igreja no Mundo, o programa da Fundação AIS Ajuda a Igreja que Sofre, aqui na sua rádio. Eu sou o Paulo Aido e é um privilégio saber que posso contar com a sua companhia aí desse lado durante os próximos 50 minutos.
7: Como sabem, o nosso país está a sofrer muito neste momento. Enfrentamos uma situação muito instável. Às vezes não temos eletricidade nem água corrente. Os alimentos são tão caros que muitas pessoas não conseguem comprar leite nem pão.
6: A irmã Xinguin Kira, que acabamos de escutar, é venezuelana. Ela fala-nos do seu país e percebe-se dor nas palavras. Há sofrimento. Como ela diz, às vezes não há eletricidade nem água e até o pão e o leite não chegam à mesa de muitas famílias. Trazemos aqui este relato gravado antes dos violentos terremotos de 24 de junho para ilustrar como as coisas estão mesmo muito difíceis na Venezuela e como é tão importante a ajuda da Fundação AIS. E o mesmo se passa em Cabo Delgado, no norte de Moçambique. Aí é o terror da violência jihadista que está a transformar aquela região num lugar de dor, de morte e sofrimento. Estas vão ser histórias em destaque no programa de hoje, um programa especial de verão em que vamos contar com os comentários aqui em estúdio da Catarina Martins de Betancourt, diretora da Fundação AIS em Portugal. Olá, Catarina.
8: Olá, Paulo, e olá também aos nossos ouvintes.
6: E vamos começar precisamente por Cabo Delgado, a região norte de Moçambique, está desde outubro de 2017 sob quase permanente ataque por parte de grupos terroristas que pertencem à organização jihadista Estado Islâmico. A Fundação AIS tem sido um dos principais suportes da igreja local, em especial as dioceses mais atingidas pela violência, as dioceses de Pemba, Nampula e Nacala. E hoje queremos falar disto também para recordar que a nossa solidariedade para com estas populações é, Catarina, absolutamente

0: fundamental.
1: Sem dúvida, Paulo, é mesmo fundamental e ainda bem que conseguimos falar aqui de Cabo Delgado e também da Venezuela para que estas situações não caiam, então, no esquecimento. Portanto, as campanhas lançadas pela Fundação AIS são essenciais para a própria sobrevivência destas populações e, no caso da Venezuela, os terremotos, então, do dia 24 de junho revelaram como o país está necessitado quase tudo e em Moçambique, em especial Cabo Delgado, temos mais de 1.200.000 deslocados, Paulo.
0: Exato, mais de 1.200.000 deslocados, pessoas que foram forçadas a fugir dos ataques dos terroristas, ataques que causaram até agora mais de 6.300 mortos também. Foquemos, portanto, em Cabo Delgado. A ajuda da Fundação AIS, ajuda pedida pelas dioceses locais, pode representar tudo para estas populações que perderam também tudo.
1: Precisamente, essa é a questão, Paulo, e é que estes mais de 1.200.000 deslocados são pessoas que estão numa situação de enorme fragilidade. Portanto, já eram, na sua esmagadora maioria, muito pobres, mas agora, então, desde que foram forçados a fugir, estão mesmo sem nada. Portanto, vivem em campos de reassentamento, como são conhecidos em Moçambique, portanto, os lugares onde os deslocados do terrorismo, onde estão os deslocados do terrorismo, e aí dependem da ajuda para tudo, desde a comida do dia-a-dia, para a roupa, para os cuidados de saúde e até para se abrigarem, então, do sol e da chuva.
0: E como Moçambique é um dos países mais pobres do mundo, toda a ajuda acaba por ser mesmo fundamental.
1: Sem dúvida, Paulo, é isso mesmo. Portanto, Moçambique é um dos 10 países mais pobres do mundo e esta insurgência terrorista na região norte, na região de Cabo Delgado, vem então revelar todas as fragilidades do Estado, que não consegue por si próprio conter os ataques destes homens do grupo Estado Islâmico, nem dar o apoio mínimo às populações atingidas diretamente e indiretamente por esta violência.
0: E é aí que entramos nós.
1: Precisamente, Paulo, é mesmo aí que nós entramos e tudo isto é válido não só para Cabo Delgado, mas também para todas as outras campanhas da Fundação AIS, nomeadamente a campanha da Venezuela, de que vamos falar também aqui hoje no nosso programa. Portanto, todos nós podemos ajudar, todos nós podemos fazer a diferença na vida de milhares e milhares de pessoas e por isso deixo aqui a sugestão para visitarem a nossa página da internet em fundaçãoais.pt para saberem não só tudo o que nós fazemos, portanto as campanhas que estamos a promover, mas também para saberem tudo o que diz respeito à Igreja perseguida no mundo. Portanto, a informação é fundamental e qualquer dúvida que tenham, por favor, não hesitem, liguem-nos para o nosso telefone 21 754 4000 e se quiserem dar uma ajuda para Cabo Delgado ou para a Venezuela ou para qualquer outro país que tenhamos agora uma campanha aberta, a forma mais fácil e mais eficiente é sempre através do MBWay e o MBWay da Fundação AIS é o 918-125574.
0: Muito bem, obrigado Catarina. Ajudar e amar andam sempre de mãos dadas. É assim também para Cabo Delgado, no norte de Moçambique, palco de ataques sucessivos de grupos terroristas que veem nos cristãos um dos alvos a abater. Este é um programa especial de verão em que recuperamos duas das principais campanhas que a Fundação AIS lançou este ano, a de apoio a Cabo Delgado e a de apoio à Venezuela, que sofreu a 24 de junho dois poderosos terremotos. Continuando focados em Moçambique, vamos agora ao encontro de uma religiosa cuja congregação tem sido ajudada pela Fundação AIS. É a irmã Ermelinda, Madre Superiora das Irmãs da Imaculada Conceição, a primeira congregação religiosa feminina a nascer em Moçambique, que está presente já em várias dioceses, embora a casa-mãe seja em Lixinga. Através destas religiosas, a Fundação AIS também ajuda a minorar o sofrimento das populações mais pobres de Moçambique, nomeadamente as mulheres e as crianças órfãs.
2: É uma oportunidade única de estar aqui para poder agradecer. Primeiro, agradecer a Deus por esta oportunidade. Agradecer à ACN. E agradecer de maneira muito particular a todos os benfeitores que tornam possível a nossa missão tão desafiante em Moçambique e no Niassa, na Diocese de Lixinga. A primeira palavra que eu trago a todos vocês, tanto os colaboradores de ACN, como todos os benfeitores que se sacrificam todos os dias para dar um apoio, para aliviar o sofrimento da Igreja em Moçambique, de maneira particular em Lixinga, e de maneira muito particular para a minha congregação, Irmãs de Imaculada Conceição, tenho muita gratidão. E nós temos uma maneira muito, muito especial, quando a gente está muito feliz, nós tocamos o alarido para dizer obrigada, estou contente. As minhas irmãs estão todas felizes por todo o apoio que nós recebemos

0: a partir da ANC, O último apoio até que não vai ser o último, penúltimo, vai ser um carro. É a coisa mais... Eu, quando ouvi a notícia que vou receber um carro, eu tirei tudo, comecei a dançar nua no quarto para agradecer. Tá? Muito, muito obrigada.
1: Foi a irmã Ermelinda de Moçambique e agora chamo a atenção para outra religiosa, a irmã Chiquinquira, que está na Venezuela. Foi ela que escutámos, aliás, logo no arranque do programa de hoje, e ela chama-nos a atenção, Catarina, para a situação difícil que se vive neste país da América Latina.
2: Sim, Paulo, a Venezuela vive tempos muito desafiantes, muito duros, principalmente desde os brutais terremotos do passado dia 24 de junho, que deixaram então um rastro profundo de morte e destruição. Mas, já antes disso, a Venezuela enfrentava uma crise profunda, com muitas famílias em necessidade, e a irmã Chiquinquira fala disso no seu testemunho.
1: Um testemunho gravado antes dos terremotos.
2: Sim, é verdade, Paulo, mas ela retrata um país já em crise, com muito sofrimento, com regiões sem eletricidade nem água, regiões onde, como ela denuncia, há famílias que nem o pão ou o leite conseguem colocar na mesa. Tudo isso, claro, agravou-se agora com os terremotos, pois além das inúmeras casas que desabaram, além dos mortos e dos feridos e dos desaparecidos, perderam-se também milhares e milhares de empregos, Paulo.
1: E tudo se tornou, claro, ainda mais difícil para os venezuelanos. Vamos então ao encontro desta religiosa irmã Maria Chiquinquira, da Congregação das Missionárias Eucarísticas de Nazaré.
3: As religiosas da Venezuela são irmãs e mães que não descansam. Ajudam todos sem pouparem esforço e carinho. Elas contam consigo para curar um país que está a sangrar, esvair-se.
4: Olá, sou a irmã Maria Chiquinquira, religiosa da Congregação das Missionárias Eucarísticas de Nazaré. Vivemos numa aldeia muito simples, nas montanhas da Venezuela. Como sabem, o nosso país está a sofrer muito neste momento. Enfrentamos uma situação muito instável. Às vezes não temos eletricidade nem água corrente. Os alimentos são tão caros que muitas pessoas não conseguem comprar leite nem pão. No entanto, devemos manter-nos fortes e rezar a Deus para que nos conceda a esperança e o amor para ajudar as pessoas da melhor forma possível. Uma das formas de ajudar é a cantina que temos, para que as crianças e as pessoas carenciadas possam comer pelo menos uma vez por dia. No nosso centro de formação, damos cursos de cabeleireiro e costura às mulheres para que possam aprender um ofício e ter um rendimento. Deus chamou-nos para estarmos aqui com o nosso povo, por isso aqui estamos, servindo e apoiando, estando presentes nas suas vidas.
5: Deus nos ha llamado para estar aqui com nossa gente. Así que aquí estamos, sirviéndola, apoyándola, estando presentes en sus vidas.
6: Ajuda a igreja necessitada.
3: Ajuda a igreja que sofre, apoia as religiosas da Venezuela, como a irmã Maria Chiquiquiri, para poderem ter meios de subsistência e sobreviver. Faça algo grande pela Venezuela. Consigo, daremos vida a um país que está a morrer.
1: Foi a irmã Maria Chiquinquira, uma religiosa venezuelana, que nos fez um retrato preocupante da situação neste país. Uma situação crítica que se agravou ainda mais com os poderosos terremotos de 24 de junho. E neste contexto tão difícil ganha, portanto, importância, Catarina, a campanha lançada aqui em Portugal pela Fundação AIS.
2: Sem dúvida, Paulo, os terremotos foram de facto assustadores, arrasaram demasiadas vidas, destruíram demasiados sonhos, mas é preciso dar a volta a tudo isto e, portanto, a Venezuela precisa de ajuda, precisa das nossas orações e precisa também da nossa solidariedade. Portanto, é preciso ajudar a Igreja que no terreno tenta ser o amparo de quem perdeu tudo, desde família, amigos, casa e emprego. Portanto, é preciso ajudar os que se afadigam a reconstruir essas vidas. E todos nós somos chamados a ajudar e temos de ser então um sinal de esperança, temos de dar esse sinal dessa esperança. E isso está nas nossas mãos. Ajuda então a Fundação AIS nesta missão de socorro à Venezuela. É urgente, é mesmo essencial e há vidas neste momento em jogo, Paulo.
1: Muito bem, obrigado, Catarina. Também aqui, como aliás há pouco referimos em relação a Cabo Delgado, quem quiser e puder ajudar, só tem mesmo de contactar com a Fundação AIS.
2: Exatamente, Paulo. Basta qualquer informação, qualquer esclarecimento, basta ligar-nos para o nosso telefone 21754000. E quanto à ajuda em si, Paulo, todos aqueles que decidam dar então esta ajuda, quer seja para a Venezuela ou quer seja para Cabo Delgado ou qualquer outro país, a forma sempre mais fácil é sempre através do MBWay, e o MBWay da Fundação AIS é o 918-125574.
1: Obrigado, Catarina. Ajudar é mesmo o mais importante. É isso mesmo que também nos vai dizer agora o padre Rafael Troconis.

0: o voluntário Tony Pereira e também a diretora de comunicação da Fundação AIS Internacional, Maria Lozano. Ajudar é o mais importante.
1: Olá Maria e queridos irmãos e irmãs da ACN, sou o padre Rafael Traconis da Diocese de La Guaira, falando-vos da Igreja de São Sebastião em Maiquetía. Como podem ver, a igreja sofreu danos graves. Graças a Deus, já havíamos terminado a celebração da Eucaristia. A maioria das pessoas já havia saído. As poucas que permaneceram dentro da igreja conseguiram escapar. Havia também pessoas no complexo paroquial que conseguiram sair quando os terremotos ocorreram. Graças a Deus, não houve perda de vidas humanas a lamentar. No entanto, temos recebido relatos de todas as paróquias sobre casas gravemente afetadas e pessoas que neste momento não conseguem sequer entrar em suas casas. Ficaram sem água, sem eletricidade, em muitos setores da paróquia e no restante da região costeira. Mas aqui estamos nós, contando com a vossa ajuda, com a generosidade, as orações e a solidariedade de cada um de vocês. Por favor, rezem fervorosamente por nós. O nosso templo ficou profundamente afetado, como todos podem ver. No entanto, apesar do estado em que se encontra, a casa paroquial continua de portas abertas e dispõe de um refeitório social que queremos voltar a colocar ao serviço da comunidade. O nosso objetivo é voltar a acender estes fogões que durante mais de 15 anos alimentaram tantas pessoas em situação de vulnerabilidade. Hoje, mais do que nunca, sentimos que essa missão continua a ser indispensável. Por isso, deixamos um apelo sincero. Ao Jesus, à Senhora Amparo, ao Senhor Leonardo e a todas as pessoas que ao longo deste tempo têm caminhado ao nosso lado e apoiado este projeto, pedimos que continuem a ajudar-nos.
2: Aqui estamos. Estamos em Valência. Chegámos bem tarde pela manhã. Tivemos de passar pela imigração, o que foi bastante complicado, mas por fim aqui estamos. Dormimos numa casa da Caritas dedicada aos idosos. É um lar de idosos da Caritas e, como podem ver, aqui onde estamos, a capela do lar tornou-se também num lugar de apoio a outras pessoas para ajudar os afetados pelos sismos. Vejo que têm aqui sabão, têm produtos de limpeza, fraldas geriátricas, há água e até eletrodomésticos para servir as famílias. Em todos os cantos da igreja, cada paróquia abriu um espaço para ajudar os outros.
0: E da Venezuela, país a que somos chamados agora a ajudar por causa da tragédia dos terremotos, vamos para um breve intervalo. Na segunda parte do nosso programa teremos um documentário sobre o Sri Lanka, sobre os atentados terroristas de domingo de Páscoa de 2019, que causaram centenas de mortos e feridos. Até já!

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2: Olá de novo, sou o Paulo Maio, este é um programa, o programa Igreja no Mundo da Fundação AIS aqui na sua rádio, um programa especial de verão em que já falámos de Moçambique e da Venezuela. E agora vamos até ao Sri Lanka. A Fundação AIS produziu um grande documentário sobre os terríveis atentados terroristas em igrejas e hotéis no domingo de Páscoa de 2019, atentados que causaram mais de 700 mortos e feridos. Este foi um dia que se queria de festa, mas que terminou num banho de sangue.
3: Api Ramadan palli yana wage normal api palli giya.
4: No dia 21 de abril de 2019, domingo de Páscoa, fui com a minha mãe à igreja. Sentei-me num banco mais atrás, por baixo da ventoinha, para apanhar algum ar, porque a igreja estava cheia. A minha mãe queria sentar-se mais à frente. Recebemos a Sagrada Comunhão e depois alguém foi falar. Durante o discurso, ouviu-se um grande estrondo.

0: ගිය ලොකු ඒ දෙයක් දැක්කලා වහලේ උළු ටික උඩ ගියා.
1: Viu-me enorme bola de fogo à volta da igreja. De repente, os azulejos do teto caíram. Cobri a cabeça com as mãos. Felizmente não me aconteceu nada. Saí da igreja a correr e encontrei o meu pai lá fora, que estava em estado de choque. O meu pai perguntou-me pela minha mãe. Então tomei consciência de que tinha acontecido. Corri para dentro da igreja e encontrei a minha mãe mortalmente ferida nos bancos.
2: I could not believe what I saw.
3: Não podia acreditar no que via. Havia corpos espalhados por todo o sítio. E não eram apenas corpos, eram também partes de corpos. Sangue e tudo. Espalhado por todas as partes, por todas as paredes. Simplesmente não conseguíamos acreditar que aquilo tinha acontecido. Sentia-se o cheiro, ainda sinto o cheiro. Aquele odor humano misturado com sangue. Nós morremos. Toda a gente morre. Mas isto aconteceu de forma muito rápida, inesperada e tão brutal.

Katuapitia é uma aldeia católica muito antiga. Vêem-se imagens dos santos e de Nossa Senhora por toda a parte. É onde se concentra a maior população de católicos. Por isso é chamada

0: che na Roma?
1: Normally once or twice in a month you have a funeral.
0: Normalmente há um ou dois funerais por mês. Subitamente, mais de 100 pessoas morreram numa só paróquia, numa determinada igreja. Por isso, não tínhamos espaço para as enterrar. O proprietário ofereceu-nos este terreno para termos um novo cemitério.

Toda a aldeia era como uma casa funerária e todos o sentiam. Ninguém podia fazer nada porque em todas as ruas, em todas as esquinas, havia uma casa funerária. Na nossa cultura, quando alguém morre, todos se reúnem. Mas neste caso não se podiam reunir numa casa funerária porque em todas as casas havia alguém que tinha morrido. Vêm aqui muitas pessoas. Vêm aqui para rezar, regressam a casa e vêm cá novamente porque não conseguem entender. Não querem acreditar que morreram. É muito difícil para elas.

0: da cara.
1: O bombista que fez isto às pessoas esteve aqui durante 3 meses como aldeão. Vivia perto daquela casa, entre estas pessoas. Por isso nunca desconfiaram dele, porque ele estava aqui com a população. As pessoas acreditavam nele, confiavam nele, tratavam-nos como a um irmão, mas ele simplesmente traiu o amor que lhe foi oferecido. Estamos a combater uma ideologia. É muito difícil. O inimigo não está fora de casa, está dentro da nossa casa. Não têm um território, não pedem nada. Simplesmente matam em nome de Deus. Por isso, temos medo.

0: churches were closed.
1: As igrejas estavam fechadas e não tivemos missa dominical. Quando estavam abertas, as pessoas não pensavam na missa. Quando fecharam, começámos a receber telefonemas, uns atrás dos outros, a perguntar pelo horário das missas, e nós dizíamos, não há missa. A maioria dos padres da diocese e das redondezas tiveram a mesma experiência que no tempo das perseguições no primeiro século. Por isso, celebrávamos missa às escondidas nas casas.

Desde o primeiro dia, todos os padres, religiosos, religiosas e consagrados ao Senhor dedicaram toda a sua vida à população. Nunca pregámos durante esse tempo. Apenas estávamos disponíveis para eles e eles sentiam-no. Ajudávamo-los, escutávamo-los, chorávamos com eles, partilhando o que estavam a viver no momento.

0: Decidimos caminhar com eles na vida do dia a dia. Cada padre tem um grupo constituído por 2 ou 3 religiosos, religiosas e leigos. Cada grupo é responsável por uma família. Eles tinham decidido vir à igreja nesse dia como forma de expressar a sua fé. Por isso são mártires. E a nossa responsabilidade é fazermos a nossa parte, darmos o nosso contributo para o seu sacrifício, pelo menos acompanhando os seus entes queridos enquanto viverem neste mundo.
1: Ele estava sempre a pensar na mamã, na mulher, na irmã e nos 3 filhos. Não sei quem é que vai cuidar de nós agora. Por isso não lhe sei explicar como pode ter compaixão de mim, porque agora estou sozinha. Quero fazer alguma coisa, mas não consigo sozinha. Estou sempre a pensar nele.
0: Não podemos preencher o vazio que foi criado pela explosão. É um vazio. O cristianismo não pode ser separado do sofrimento. O sofrimento ganha sentido por causa do cristianismo.

0: Por outro lado, a partir do primeiro dia depois da morte do Senhor, a partir desse dia mataram todos os que acreditavam nele. Fizeram-no ontem, há algumas horas, e vão tornar a fazê-lo amanhã. Mas ainda assim, acreditamos em Deus.
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1: Estou ferido. Perdi o meu povo. Conheci-os há muito tempo. Para um marido seria como perder a mulher e os filhos. Como padre, perdi o meu povo que conhecia e amava. Precisamos de um grande milagre de cura. Fomos todos afetados. Estamos todos perturbados e feridos.

Senhor? Porquê? Porquê isto, Senhor? Somos todos filhos de Deus. Por isso, não podemos matar em nome de Deus.

Diz-me, porquê isto? Responde-me. Depois beijei o altar. Estava cheio de sangue e outras sujidades. Mas as últimas bênçãos de Domingo Pascal estavam ali. Nada tinha acontecido àquela página. Mas havia uma gota de sangue que escorreu no fim até perto de uma frase. Li a frase junto do sangue. Dizia: isto é o que Deus lhes prometeu. O céu ser-lhes-á dado. Não vos inquieteis.

Jesus diz no Evangelho de João: nunca vos deixarei. No mundo tereis tribulações, mas tende confiança. Eu já venci o mundo.

Quando o Filho de Deus foi crucificado, disse: perdoa-lhes, Pai, porque não sabem o que fazem. Da mesma forma, dizemos aos que nos matam: amamos-vos e perdoamos-vos, porque o fizeram sem pensar e sem saber o que faziam. Foram enganados por doutrinas erradas. Regressem para Deus. Deus ama-vos e nós perdoamos-vos em nome do único e verdadeiro Deus, Jesus Cristo. God, Christ Jesus.

0: com esta viagem até ao Sri Lanka, em que se procurou fazer memória dos atentados terroristas do domingo de Páscoa de 2019, terminamos mais este programa especial de verão. Na próxima semana cá estaremos, mas já com o formato habitual de Igreja no Mundo. Todas as semanas marcamos encontro aqui porque há uma igreja que precisa da nossa ajuda. Agradeço a colaboração da Catarina, diretora da Fundação AIS em Portugal, e de todos que ajudaram a produzir, a editar e levar até si este programa. E quanto a mim, Paulo White, foi um gosto saber que esteve aí desse lado na nossa companhia. Até à próxima semana, se Deus quiser.
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Bom dia a todos, estimados ouvintes da Rádio Porto Alegre. Mais uma semana e aqui comigo, Padre Rui Rodrigues, desde a sua cidade de Porto Alegre, a quem nos ouve ao despertar neste domingo. Sejam todos bem-vindos a este momento dedicado à Igreja, onde este lugar é dado à Diocese de Porto Alegre e Castelo Branco. Estamos em época de quinzena, depois de mudança certamente deste mês de agosto, onde alguns aproveitarão para o seu descanso de férias. Desejo a alguns que possam ter acordado mais cedo e que estão a fazer a sua viagem e a ouvir esta sintonia da Rádio Porto Alegre uma boa viagem, a todos aqueles que neste momento nos ouvem, que possam ir para o seu destino de sonho ou de descanso neste tempo de período de férias. Ao mesmo tempo, no dia de ontem, celebrávamos, e à semelhança se calhar de tantas paróquias que nestes dias celebram as suas festas de verão, em união com a Nossa Senhora

da Assunção. Aqui também a nossa padroeira na nossa Sé Catedral é a mãe de todas as igrejas, aqui hoje também representada neste elevar de Maria ao céu, e por isso é comunhão também com a nossa igreja, que teve estes 2 dias grandes para si, o dia de ontem, também com muitos sinais e proximidade à Mãe de Deus, e este amor que atrai o coração da Mãe da Terra ao coração do Filho no céu, e por isso este elevar em corpo e alma esta presença de Maria que parte ao encontro do Filho na ressurreição. E por isso Maria foi-se elevada ao céu, coroada no céu, entrada na sua vida no céu, e este foi um dos propósitos, um dogma que o nosso Papa Pio XII, no século passado, no século XX, em 1950, instituiu precisamente o dogma da Assunção de Nossa Senhora, este acreditar que Maria é elevada ao céu em corpo e alma, e que muitos, muitos invocam esse mesmo dia como um dia do céu e um dia da mãe também dedicada à Nossa Senhora. E esta é a nossa referência também nesta manhã. Estamos a celebrar outro grande dia, é o dia do Senhor, é o domingo, e que seja nesta comunhão que queremos viver este vigésimo domingo do tempo comum. Já estamos a caminhar a passos largos também neste tempo comum. E sempre domingo após domingo, e aqui comigo na sua Rádio Porto Alegre, queremos compreender como a palavra de Deus tem sempre um sentido, um significado ou uma tonalidade para a nossa vida semanal, para a nossa palavra semanal, para aquilo que o Evangelho deve dizer não só aos cristãos no dia de domingo, mas sim em toda a semana ou para toda a sua vida. E este Evangelho hoje vai ser também um Evangelho que nos irá confrontar, sobretudo nos pedidos e nas reações, que a própria palavra ou até mesmo o alimento de Jesus tem na vida a quem ele recorre e a quem ele pede. Por isso, vamos continuar a escutar o Evangelho de São Mateus, agora no capítulo 15, dos versículos 21 a 28. Evangelho de Nosso Senhor Jesus Cristo, segundo São Mateus. Naquele tempo, Jesus retirou-se para os lados de Tiro e Sidónia. Então, uma mulher cananeia, vinda daqueles arredores, começou a gritar: Senhor, filho de David, tem compaixão de mim. Minha filha está cruelmente atormentada por um demónio. Mas Jesus não lhe respondeu uma palavra. Os discípulos aproximaram-se e pediram-lhe: Atende-a, porque ela vem a gritar atrás de nós. Jesus respondeu: Não fui enviado senão às ovelhas perdidas da casa de Israel. Mas a mulher veio prostrar-se diante dele, dizendo: Socorre-me, Senhor. Ele respondeu: Não é justo que se tome o pão dos filhos para o lançar aos cachorrinhos. Mas ela insistiu: É verdade, Senhor, mas também os cachorrinhos comem das migalhas que caem da mesa de seus donos. Então Jesus respondeu-lhe: Mulher, é grande a tua fé. Faça-se como desejas. E a partir daquele momento, a sua filha ficou curada. Palavra da salvação. Regressamos a um evangelho provocador. Ainda nos recordamos daquela pergunta ou daquela expressão que o próprio Pedro dizia no domingo passado a Jesus: Salva-me, Senhor. Estou a afundar-me. Salva-me, Senhor. E vemos na aflição também, neste domingo, esta mãe que vai ter com Jesus. Fala-se que esta mãe é uma pagã, é sirofenícia, é cananeia, não era considerada como crente ou do povo eleito, ou seja, onde se encontraria esta expressão da comunhão com o Senhor Jesus. E por isso há um diálogo hoje, não daqueles que estão a chegar, mas que têm que se continuar a afastar, mas daqueles que estão a chegar e que Jesus tem a missão de provocar para integrar ou fazer parte desta comunhão e desta igreja. E este Evangelho que nos pode provocar bastante também a nós.
Neste domingo, inclusivamente, alguns de nós, já no passado dia 13, acompanhámos certamente alguns momentos, 12 e

13 de agosto, alguns momentos sobre esta peregrinação aniversária, que é considerada a peregrinação dos migrantes, dos emigrantes, daqueles que estão, se calhar, cá por Portugal ou outros que estão no estrangeiro, os emigrantes, e que regressam neste período de férias também para as suas terras de origem e que neste dia 13 de agosto vão sempre ao Santuário de Fátima. Estamos precisamente a viver a Semana das Migrações. O olhar que nós, certamente, noutros anos, se calhar, passar-nos-ia mais despercebido, mas o olhar que a Igreja tem como tonalidade e intenção que cada um de nós recorde e a importância que deve a Igreja ter neste acolhimento aos migrantes. E este domingo é precisamente o domingo em que nós vamos olhar para este papel dos migrantes na sociedade e onde, neste domingo, inclusivamente, é um dos ofertórios cativos que iremos fazer em todas as nossas Eucaristias, em que o dia de hoje é dado para nós como vamos recolher as nossas ofertas para a pastoral da mobilidade humana, que inclui as migrações, o apostolado do mar, a Obra Nacional da Pastoral dos Ciganos e Refugiados. Uma grande intenção que certamente será de propósito também para nós, o modo como poderemos ajudar desta forma com a nossa partilha nas Eucaristias deste mesmo domingo. E ligada a esta migração, vemos esta mulher que era estrangeira, que vem ao encontro de Jesus. Vemos que é uma mãe que está a pedir o socorro pela sua filha. E esta demonstra ainda algo como pode tocar também este momento da sua vida e também da nossa vida. Ou seja, esta mulher cananeia é indicada como modelo do verdadeiro crente. Sabe que não tem direito à palavra, sabe que não tem direito ao pão que está na mesa, mas implora e pede, e inclusivamente é quase que esta a comparação. Ela nem se importa de comer as migalhas, mas tem que ter um princípio de conversão, um princípio de mudança de vida, um princípio de reaproximação, e este é um momento certo em que esta mãe vem ao encontro de Jesus e quase que a dizer que está disposta a ficar com as migalhas que caem da mesa, e está disposta também a ter acesso à salvação que Jesus lhe traz. Ao contrário, em que os fariseus e os doutores da lei continuavam fechados na sua autossuficiência, nos seus preconceitos, em rejeitar continuamente esta salvação de Jesus e não lhes quer, e nem sequer quer ouvir falar dela nem de Jesus, esta mulher, ao contrário, ela está disposta. Ela está disposta a sentar-se à mesa do banquete do reino. Esta está disposta a integrar o povo eleito. Ela está disposta a fazer parte do reino dos céus. E é essa a dimensão que se calhar hoje aqui também nos traz. O tormento e a paz. Ou seja, a angústia com que nós vivemos, se calhar, a nossa vida do dia a dia sem Deus, sem esperança, sem caminho, sem orientação de meta a alcançar. E vemos inclusivamente esta presença de Deus hoje no meio de nós, que vem ao nosso encontro para certamente pedir esta assistência, este ficar e pertencer ao reino de Deus. E concretamente é essa também a expressão que hoje qualquer um de nós que vivendo a nossa vida presente no mundo e na Igreja é bom que sinta. Esse mesmo propósito e desafio da sua vida, não a excluir, mas a incluir. E mais, a compreender como a fé nos abre o coração de tal maneira que aprofunda a fé. A expressão como Jesus acaba de dizer à mulher: é grande a tua fé, mulher, é grande a tua fé, faça-se como desejas. E a partir daquele momento a sua filha ficou curada. O modo como, de facto, nós percebemos que o efeito da oração, o efeito do alimento, o efeito da presença de Deus na nossa vida é cura, é paz. Não é para vivermos atormentados, mas é para recebermos esta paz de Deus que desce ao nosso coração. Mas, contudo, fica-nos este desafio.

desafio, como acontece com esta mulher. É preciso continuar. É preciso continuar a fazer deste momento aquele momento que verdadeiramente cada um de nós, calhar, faz tantas vezes. Ou seja, falar com Jesus, pedir ajuda a Jesus. Socorre-me, Senhor. É esta expressão que realmente hoje marca a nossa vida e constantemente o próprio Senhor Jesus também nos desafia à nossa vida, a rezar sempre sem desanimar, a confiar sempre nele e nesta certeza de que ele atende a cada um de nós. E por isso é também esta expressão que hoje, e se calhar olhando para os migrantes e à maneira como a nossa vida já se tornou tão mais rica e um coração tão grande, quando percebemos que gente que vem de tantos lados do mundo até ao nosso encontro, se calhar que está a chegar à nossa família, que está a chegar à nossa terra, que está a chegar à nossa comunidade, e a maneira como trazem com elas muita tristeza e angústia. Mas também trazem com elas muita esperança. Estão a chegar à mesa do Senhor em paz, e querem certamente realizar a sua vida em paz conosco e com a ajuda de Deus. É a nossa missão fazer este acolhimento e ajuda, e certamente, se muitas vezes escutamos este socorro-me, que seja também a atitude como o Senhor Jesus fez, que também nós possamos ser instrumentos desta ajuda de Deus. Que o Senhor seja esta recompensa para todos aqueles que possam estar em maior angústia ou tribulação, para todos aqueles que estão neste momento, se calhar, a gritar também: Jesus, socorre-me. E que a palavra de Jesus seja esta tranquilidade, esta paz, esta esperança. É grande a tua fé, faça-se como desejas. Que este seja também o desejo meu e desejo de Deus, e desejo para todos aqueles que queremos bem, que sintam a paz de Deus na sua vida e esta esperança de quem caminha ao encontro dele. Aceitem sentar-se à mesa do Reino de Deus. Aceitem sentar-se à mesa de Jesus. Se for preciso, só migalhas. As migalhas também alimentam. Nem que seja só com um bocadinho de migalhas, mas que vamos aos poucos aprendendo a saborear o pão de Deus, o pão descido do céu, o pão vivo e que dá vida à nossa vida. Que este domingo, assim também para nós das migrações, seja um bom domingo para todos, a todos aqueles que possam estar a atravessar este momento também das suas vidas de uma maneira diferente, pois que a palavra de Deus hoje seja acolhimento para todos. Desejo os votos de um bom domingo e que certamente cada um de nós, ao longo da sua vida, ou no descanso, ou no trabalho, no respeito que devemos ter uns pelos outros, sintamos o Evangelho vivo nas ruas, no trabalho, na nossa comunidade e o modo como o Senhor Jesus nos desafia a sermos também, uns com os outros, acolhimento na mesa do Reino dos Céus. Um bom domingo para todos, bom descanso, boas férias, boa viagem a quem for fazer a sua viagem ao longo deste dia de domingo e certamente no próximo domingo aqui nos voltaremos a encontrar. A todos os ouvintes que nos ouvem a cada domingo, a todos aqueles que esperam sempre por esta hora ao seu domingo na sua Rádio Porto Alegre, obrigado por estarem desse lado, por continuarem connosco e a caminharmos juntos, na fé e na esperança e com a ajuda de Deus. Um bom domingo para si que nos ouve, um bom domingo para a sua família e que seja uma boa semana para todos.

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2: Ora, então vivo para todos, bom dia, bem-vindos a mais uma edição do Almoço para Domingo aqui na Rádio Porto Alegre, todos os domingos entre as 9 e as 10, com o patrocínio de Casa das Carpas em Castelo de Vide. E já a seguir temos música para si. Bom domingo na nossa companhia.
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2: Espero então que este domingo esteja a ser do seu agrado. 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Tenha então a continuação de um ótimo domingo na companhia da Rádio Porto Alegre. Por aqui continuamos com mais música nesta manhã.

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0: Bom, estamos então com mais uma edição do Almoço para Domingo, aqui com o patrocínio da Casa das Carpas, e que a sua manhã comece com paz, esperança e boa música. Seja então muito bem-vindo à nossa companhia. É um prazer fazer parte do seu domingo. A seguir vamos para intervalo, volto depois. Bom dia, até já.
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2: Renova os votos de um bom domingo. Continue connosco na companhia da Rádio Porto Alegre. Já sabe que esta é a sua melhor companhia, sempre aqui nas manhãs, e porque as manhãs estão ainda a começar. 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Fique bem, tenha um bom domingo na companhia da Rádio Porto Alegre.
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5: Estamos então a fechar mais uma edição do Almoço para Domingo, aqui aos domingos, entre as 9 e as 10, com o patrocínio de Casa das Carpas. 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Onde quer que esteja, receba o nosso abraço e os votos de um excelente domingo na companhia da Rádio Porto Alegre. Volto a seguir com mais uma edição do Almanac de domingo. Até

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5: As festas do povo de Campo Maior vivem este domingo, o último de 9 dias, com a mesma energia da inauguração e milhares de visitantes a percorrer as ruas floridas da Vila Alentejana. Durante o evento reconhecido pela Unesco, João Manuel Mabeiro, presidente da Associação das Festas do Povo, destacou que o sorriso enorme dos habitantes e visitantes é o melhor balanço de uma edição que reafirma a união e a participação comunitária.
6: Quase há um ano a esta parte, como sabe, quando fizemos aquela pergunta aos campomaiorenses, o povo quer festas, e que houve uma resposta muito forte de todos, que estavam com saudades imensas destas festas que unem os campomaiorenses, que unem tanta gente que nos visita também, como disse, e que vimos o sorriso enorme estampado no rosto das pessoas. E isso é um balanço magnífico. Obviamente que é um dos segredos desta festa, é efetivamente que são a alma deste povo e que vai passando esta tradição que é centenária e, como disse, tem esse carimbo de património cultural e material da humanidade pela Unesco, obviamente que sela esse compromisso entre todos e, obviamente, as gerações que têm passado este legado estão sempre, cada vez que realizam festas, passando essa maneira, essa arte dos campomaiorenses de transformarem o papel em flores, e com este jardim enorme, que são quase 10 quilómetros de ruas decoradas, pois impacta o visitante, impacta os olhos de quem nos visita, e a alegria fica patente, completamente patente em todos e em todas, e é isso que é o segredo destas festas, é esse sorriso magnífico.
5: 11 anos depois da última edição, a tradição das flores de papel feitas pelas mãos das gentes de Campo Maior voltou a transformar a vila num jardim de cerca de 10 quilómetros. As festas centenárias que encerram este domingo, dia 16 de agosto, incluem ainda vários stands de gastronomia e espetáculos musicais. O serviço de urgência de obstetrícia do Hospital de Porto Alegre volta a estar encerrado de domingo a terça-feira devido à impossibilidade de assegurar as escalas médicas necessárias ao funcionamento deste serviço especializado. Gabriel Nunes.
7: Em comunicado da Unidade Local de Saúde do Alto Alentejo, afirma tratar-se de um constrangimento temporário motivado pela indisponibilidade de médicos obstetras para garantir a resposta em segurança. No mesmo comunicado, o ULS do Alto Alentejo lamenta os transtornos causados aos utentes e sublinha que está a articular em rede a resposta assistencial necessária para garantir a continuidade dos cuidados de saúde às grávidas que necessitem de avaliação urgente. A coordenação envolve outras unidades hospitalares da região e os meios de emergência.

0: hospitalar, de forma a assegurar encaminhamentos adequados durante o período de encerramento. O LS do Alto Alentejo reforça que, antes de se deslocarem a qualquer serviço de urgência, todas as grávidas devem contactar a linha SNS 24 através do número 808-24-24-24, opção SNS Grávida, onde serão avaliadas por profissionais de saúde e orientadas para a resposta mais adequada à sua situação clínica. Esta via é considerada essencial para garantir triagem, segurança e encaminhamento atempado.
1: Nas situações de emergência, a recomendação mantém-se, ou seja, deve ser contactado o 112, permitindo ativar de imediato os meios de socorro e transporte mais adequados. O Ministério Público deduziu acusação contra um arguido de 50 anos pela prática de um crime de homicídio qualificado que teve como vítima uma tia em Vargem, no Conselho de Porto Alegre. A Procuradoria da República da Comarca de Porto Alegre, do Ministério Público, recorda que os factos ocorreram na tarde de 14 de janeiro deste ano, na residência do arguido. De acordo com a acusação, o arguido padece de doença do foro psiquiátrico e muniu-se de forma inesperada de uma faca e desferiu com a mesma vários golpes na cabeça e corpo da vítima de 77 anos, causando-lhe a morte. O Ministério Público acrescenta que o arguido encontra-se em prisão preventiva, substituída por internamento em hospital prisional. No documento é ainda indicado que o inquérito foi dirigido pelo Ministério Público de Porto Alegre. O Núcleo de Reiki de Porto Alegre assinalou este sábado o Dia Internacional do Reiki com uma atividade no mercado municipal, reunindo artesãos, terapeutas e produtores locais. Gertrudes Coelho, coordenadora do Núcleo há um ano, explica que o objetivo passa por dar visibilidade ao Reiki, aproximar a comunidade e combater mitos associados a esta prática.
2: Tentando aqui celebrar o Dia Internacional do Reiki e aproveitando também aqui os nossos artesãos que também põem em prática a energia e é isso mesmo, o amor, a empatia, que também é a filosofia do Reiki, e tentar aqui chegar a mais pessoas também com eles, com a ajuda, sendo aqui uma parceria.
1: Para quem não sabe, explique-nos um bocadinho o que é efetivamente o Reiki, em que consiste.
2: Então, o Reiki tem origem no Japão, foi o mestre Mikao Sui que descobriu por a iniciativa dele e também por uma necessidade própria. E o Reiki é energia universal vital e tem como aplicação a imposição das mãos do terapeuta com o paciente ou cliente, conforme nós lhe queiramos também chamar. Não há um toque físico, só a imposição por alto do corpo e o que é isto? É a transmissão da energia universal, em que o terapeuta serve apenas de canal e que é transmitido depois ao nosso cliente. Isto é também um processo de cura, autoconhecimento. Então o Reiki é isto mesmo.
1: Gertrudes Coelho sublinha que o Reiki é uma prática indicada para todas as idades, aplicada desde a gestação até aos cuidados paliativos, e lembra que a filosofia assenta em 5 princípios ligados à calma, gratidão, confiança e bondade.
2: Sou terapeuta e mestre de Reiki, ou seja, dou também formação a nível profissional de Reiki, e sou terapeuta no Espaço Vita, no qual nós temos várias terapias e serviços, e também está aqui representado o nosso espaço, porque também é o local físico do Núcleo de Reiki aqui de Porto Alegre. Temos algumas pessoas, gostaria que fossem mais, e está bem um bocadinho por desconhecimento do que realmente é o Reiki e qual os benefícios. O Reiki está muito também depois implementado para aqui comentar um bocadinho a nossa ansiedade e o bem-estar. Portanto, ele trata a pessoa e não só no foco de onde está, digamos que, a doença, mas o corpo num todo. Portanto, o Reiki trabalha isso. Claro que eu gostava de chegar a mais pessoas e vamos chegar a mais pessoas. Por isso, estas iniciativas é mesmo o objetivo, é isso. Também um bocadinho por mito. Quando há um desconhecimento, há um mito, não é? E nós tentamos também ajudar a que esse mito desvaneça e se torne realmente real pelo conhecimento e pela prática e que nos procurem também neste sentido.
3: Indicado para todas as pessoas?
2: Todas as pessoas, até antes do nascimento. Portanto, nós podemos aplicar reiki ainda quando há um feto, até mesmo quando nós chegamos ao nosso final de vida. Portanto, nós também em pessoas já nem oncologia e final de vida, nos paliativos, nós podemos aplicar. Como também podemos aplicar nos animais, nas plantas e ao universo, como também ao planeta Terra.
1: O Núcleo espera que iniciativas como esta atraiam mais pessoas e reforcem o conhecimento sobre os benefícios do Reiki na gestão da ansiedade e no equilíbrio emocional. Os condutores portugueses vão enfrentar novos aumentos no preço dos combustíveis na semana de 17 a 23 de agosto. As previsões do setor apontam para uma subida de 10 cêntimos por litro no gasóleo e de 9 cêntimos na gasolina, agravando os custos de quem depende do automóvel no dia-a-dia. Com esta atualização, o preço médio do gasóleo deverá ficar-se nos 2,68 euros por litro, acumulando uma subida de 41 cêntimos desde 1 de fevereiro deste ano. Encher um depósito de 50 litros passará a custar cerca de 103 euros. Já a gasolina simples 95 deverá atingir os 1,977 euros por litro, mais 21 cêntimos, face ao valor registado na mesma data de referência. Um depósito de 50 litros ficará próximo dos 100 euros. A nova escalada dos preços mantém a pressão sobre os consumidores, num contexto marcado pela volatilidade das cotações internacionais e pela instabilidade que continua a afetar o mercado energético.
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2: Bom dia, bem-vindos a mais uma edição do Almanac de Domingo, hoje domingo 16 de agosto. Já sabe, como é habitual, nesta primeira parte vamos ter os programas Grafenola e Expressões do Tuga. São praticamente 10 horas 10 minutos, vamos ficar para já com a música, são eles os 4 Mendes. Para comer, eu vou, tenham um bom domingo.

Eu tenho então a continuação de um bom domingo que esta manhã comece com a boa música, a boa companhia e também para si boas energias. Temos o Almanac do Domingo e vamos continuar com a música nesta hora.

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3: Hoje toca a música de Natércia Barreto. Conhecida como Techa, Natércia Barreto é uma cantora portuguesa que nasceu em Moçambique e com carreira musical nas décadas de 1960 a 1980. Começou a cantar ainda muito nova, apresentando-se em programas de rádio como Os Sobrinhos da Tia Zita e Gente Nova ao microfone, ambos de Maria Adalgisa e António Fonseca. Em 1963 fez parte do conjunto feminino e em 1964 passou para os quadros do Rádio Clube de Moçambique, onde cantou com a Orquestra de Variedades dirigida por Artur Fonseca e a Orquestra Típica dirigida por António Gavino. Em 1965 foi a vencedora do Oscar Revelação e foi também a rainha da rádio de Moçambique. O seu primeiro EP, Natércia Barreto Canta Para Si, foi editado em 1968. O disco incluía versões de San Francisco e a Tua Canção e ainda os originais Deixem-me Ser Teenager e Gigi, de Guilherme de Melo e António Gavino. No mesmo ano, lançou o seu segundo disco, o EP Encores, composto integralmente por versões com os temas Vem, Meu Amor, Triste e Só e Lá Lá Lá. Ainda em 1968 lançou novo disco com Primavera de Amor, com tema principal. 1968 lançou novo disco com Primavera do Amor, como tema principal. O tema, em maior destaque, acabou por ser Óculos de Sol, que foi um grande sucesso no ano de 1969. Techa deslocou-se a Portugal e gravou nos estúdios da Valentim de Carvalho um EP que dois dos temas eram originais de Luís Miguel de Oliveira, que lhe foram oferecidos por João Maria Tudela. Em 1970 é novamente rainha da rádio, tendo em masculinos sido vencedor o cantor Carlos Guilherme. Casou-se em setembro desse ano e foi viver para a África do Sul. Em finais de 1970, a editora Parlophone lançou um LP com os temas dos três primeiros EPs. Grava depois um disco com temas como O Banco, A Árvore e a Rua e Chitato. Lança outro EP com os temas O Caminho do Pai, Preciso de Olhar a Estrela,

Elas, tudo acontece por ti. No ano de 1975, vence juntamente com Zito o concurso Reis da Canção, organizado pela Companhia Sul-Africana Russells. Em 1976, grava as canções e, em vez de dedos, trazemos setas e Adeus, Amor, Adeus. Em 1981, grava o seu último single, que contou com a colaboração de Al Rodrigo, Fantasia e Amanhã, Amanhã. A partir de 1995, começa a cantar fado juntamente com Zito e outros artistas da comunidade. Óculos de Sol aparece em várias compilações. 2008, foi convidada do programa A Minha Geração, da RTP. Hoje, tocou a música de Natércia Barreto.

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0: 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É assim mais uma edição do Almanac de Domingo e espero que esta manhã esteja a ser do seu agrado. E o sol já está a iluminar o dia e nós estamos aqui na Rádio Porto Alegre para lhe fazer a melhor companhia nesta manhã de domingo. Já a seguir vamos para intervalo. Volto depois. Até já.
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2: Renova os votos de um bom domingo. Esta é a primeira parte do Almanac do Domingo. Prepare o seu café, acomode-se e venha passar connosco mais uma manhã cheia de boa disposição e, claro, também muita música já a seguir.

0: continuação para si em especial de um ótimo domingo na companhia da Rádio Porto Alegre. Temos já a seguir expressões do Tuga, termos que passam de geração em geração. Vamos ouvir. 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
2: À grande e à francesa.
3: Nunca mais é sábado.
4: Tirar o cavalinho da chuva.
5: No tempo da Maria Cachucha.
6: Chover a potes.
5: Quem tem boca vai a Roma.
7: Res vés campo de Ourique.
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8: Andar aos papéis.

0: dar aos papéis. É uma expressão para descrever alguém que tem dificuldades com alguma coisa, que está desorientado, mas também pode significar alguém que anda à procura de algo. A origem desta expressão está ligada aos trapeiros, pessoas que procuravam no lixo e na rua restos de tecido e de papel para revender. Ou seja, aquele que andava aos papéis procurava algo que o ajudasse a sair de uma situação económica complicada em que se encontrava. A expressão já não é muito usada hoje em dia. Exemplo de uso: o João só tem feito as neiras no trabalho, tem andado mesmo aos papéis.
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3: Meu nome é Soneto, esta é a sua rádio, Rádio Porto Alegre, a sua companhia todos os dias, a todas as horas. Estamos com a primeira parte do Almanac do Domingo, praticamente a terminar, e que esta manhã lhe traga serenidade, inspiração e motivos para agradecer. Motivos também para ficar ainda claro na nossa companhia, até ao meio conto consigo. Meu nome é Soneto, prazer saber que está aí. Bom domingo, estamos com o Almanac do Domingo, vamos para mais um intervalo, até já.

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6: Mais uma vez para todos, bom domingo. Estamos com a segunda hora do Almanac do Domingo e que a sua manhã comece com boa música, boa companhia e boas energias. Ainda nesta hora vamos ter o baú dos reclames. Pois bem, é sempre bom recordar. Os reclames passaram a ser história. Hoje as publicidades de antigamente são publicidades que ficam para sempre. Isto para ouvir já daqui a pouco, mas para já vamos ter música. Bom domingo para si.

Estamos então com mais uma edição do Almanac de domingo, hoje 16 de agosto. Almanac, edição número 137, que este domingo lhe traga toda a tranquilidade, inspiração e bons momentos. Sem dúvida, também aqui no Almanac, até bem perto da uma, vou contar consigo nesta hora e já daqui a pouco vamos ter o baú dos reclames, mas antes temos um pouco de música. Ficamos com Mónica Sintra e o seu novíssimo trabalho que se chama Barbie. Vamos ouvir. Meu nome é Sou Neto. Conto consigo até à uma. Tenham um excelente domingo.

0: Tenho então a continuação de um ótimo domingo. Estamos com o Almanac. Já segui este o programa Baú dos Reclames. Os reclames passaram a ser história. As publicidades que ficam para sempre. Vamos ao Baú dos Reclames, porque recordar é viver.
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8: Bom dia. Prepare-se para uma viagem no tempo. Vamos recordar os reclames que faziam parar o país. Os slogans que ainda hoje sabemos de cor. E as marcas que representam épocas. Está a começar o Baú dos Reclames, comigo, Patrícia Porto. Hoje é o dia dos eletrodomésticos. Vamos começar pela marca Bauknecht. É uma empresa alemã de eletrodomésticos que foi fundada em 1919 e desde 1989 que pertence

0: ao grupo Whirlpool. É ainda possível comprar alguns produtos desta marca, através de lojas e distribuidores especializados ou através de algumas lojas online. Os anúncios que se seguem são dos anos 70 e 80. Promovem uma máquina de lavar louça e um frigorífico, da marca Bauknecht, pois claro. Descrições ao pormenor. E é por isso mesmo que estamos num momento preciso de os ouvir.
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0: Agora uma publicidade à marca Philips. Esta marca é neerlandesa dos Países Baixos. Foi fundada em 1891. Nos anos 80-90, o famoso slogan "Quem tem Philips tem tudo" ficou no ouvido. É, aliás, a frase mais icónica da história dos eletrodomésticos em Portugal. O conhecido ator português Miguel Guilherme, que estava no início da sua carreira, deu voz e corpo a esta publicidade. Ouça lá.
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0: Marca Bosch é uma marca alemã presente em Portugal desde 1911. Em Portugal possui unidades em Aveiro, Braga, Ovar e Lisboa, empregando cerca de 5.900 colaboradores. A empresa destaca-se pela inovação, investigação e desenvolvimento, seguindo o lema Tecnologia para a Vida, com foco na melhoria da qualidade de vida e na sustentabilidade. A publicidade à Bosch nos anos 70 é protagonizada pelo ator Raul Solnado e ficou conhecida pelo uso do seu humor, simpatia e linguagem simples, na verdade para transmitir a confiança na marca. Nos anúncios, Solnado apresentava os produtos Bosch de forma descontraída, destacando a sua qualidade, fiabilidade e durabilidade. A campanha tornou-se memorável porque associava a credibilidade e o carisma do ator aos valores da marca Bosch, o que contribuiu para aumentar o reconhecimento da marca em Portugal. Vamos ouvir o nosso Raul Solnado.
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0: Agora falemos da marca Electrolux. É uma marca sueca fundada em 1919. Presente em mais de 100 países, a Electrolux é reconhecida pela qualidade dos seus produtos e pelo desenvolvimento de soluções, pois torna as tarefas domésticas mais práticas e confortáveis. Sem áudio encontrado, apenas quero referenciar uma publicidade a esta marca que encontrei a um frigorífico, no jornal Século, de 18 de julho de 1939, onde podemos ler logo as duas primeiras palavras engraçadas, que dizem "comida sã". E a seguir, bebidas frescas. Defenda a sua saúde adquirindo um frigorífico elétrico. Já agora, o jornal Século foi um dos mais importantes jornais portugueses. Fundado em 1881 em Lisboa, foi um dos jornais de maior circulação em Portugal durante grande parte do século XX. Após a Revolução do 25 de Abril de 1974, enfrentou dificuldades financeiras e editoriais, deixando de ser publicado em 1977. Avançamos para a marca Moulinex, conhecida de todos nós. Moulinex é uma das marcas francesas mais conhecidas de pequenos eletrodomésticos. Em 1932, um inventor francês patenteou o Moulin Légumes, um utensílio manual para fazer puré de legumes sem grumos, e tal foi o sucesso que em poucos anos vendeu milhões de unidades. O nome Moulinex surgiu da expressão Moulin Express, utilizada para um moinho de café elétrico lançado pela empresa. O aparelho foi um êxito e acabou por dar o nome à marca. Apesar de, em 2001, a Moulinex declarar

0: à falência, a marca foi adquirida pelo grupo SEB, um grupo francês, e continua a produzir pequenos eletrodomésticos, mantendo-se uma das marcas mais conhecidas da Europa. Vamos ouvir um anúncio de uma batedeira Moulinex em que diz: "A Moulinex liberta a mulher." Esta frase não será muito aceita nos dias de hoje, mas o que é certo é que este slogan dos anos 60 e 70 marcou profundamente a sociedade portuguesa no pós-25 de Abril. O áudio foca-se no som acelerado das picadoras, das varinhas e das batedeiras elétricas, prometendo modernidade e rapidez na cozinha. Vamos ouvir.
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0: Amor e Moulinex. E se eu disser Black & Decker, diz-lhe alguma coisa? A marca foi fundada em 1910 e foi sucesso garantido ao patentear o primeiro barbequim elétrico portátil, com punho em forma de pistola e gatilho. Este design tornou-se geral para praticamente todos os barbequins modernos. A marca Black & Decker teve uma presença muito forte em Portugal, sobretudo a partir das décadas de 70 e 80, quando a bricolagem doméstica começou a popularizar-se. Foi uma das primeiras marcas a popularizar o barbequim elétrico em Portugal, tornando-o acessível ao utilizador doméstico, porque antes era usado principalmente por profissionais. O nome Black & Decker passou a ser o nome do próprio barbequim, pois é muito comum ouvirmos "vai buscar o Black & Decker", em vez de dizermos "vai buscar o barbequim". Tal foi a influência na nossa vida. Venha daí o anúncio.
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0: E assim fechamos mais uma página deste baú dos reclames. Obrigada pela sua companhia. Na próxima edição, voltamos a abrir este baú cheio de memórias de publicidade que ainda hoje recordamos. E já sabe, não foi publicidade enganosa. Ela existiu e funcionou mesmo. Até ao próximo programa. Um grande abraço a todos.
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0: São assim todos os domingos na Rádio Porto Alegre, mais uma edição do Almanac. Então prepare o seu café, acomode-se e venha passar connosco mais uma manhã cheia de boa disposição. Mas para já vamos fazer um breve intervalo para os compromissos publicitários. Eu volto já a seguir com mais música na sua rádio. Rádio Porto Alegre, a mais ouvida do Alentejo, a sua companhia todos os dias, a todas as horas. Até já.
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Tenho então um bom domingo e espero que, como eu costumo dizer, que este domingo seja inteiramente do seu agrado. Bom dia a todos os ouvintes que nos acompanham em casa, no trabalho ou na estrada. Se for ao volante do seu automóvel, conduza com toda a precaução e faça uma boa viagem na companhia de Rádio Porto Alegre. Estamos a terminar esta segunda hora do Almanac do Domingo. Eu volto já a seguir. Até já.

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1: Para todos, mais uma vez, muito boa tarde. Sejam bem-vindos para esta terceira e última hora do Almanac de Domingo. Hoje, edição número 137, edição para domingo, 16 de agosto. Já sabe que nesta hora vamos ter Game Zone com Guilherme Ludovico e também, como nunca falta, e é sempre bom sorrir, é sempre bom rir. Vamos ter, já daqui a alguns minutos, mais uma rúbrica, mais um programa com o Bill Malenho, 3 minutos de humor, por vezes mais e quanto mais melhor. Muito bem, mas para já, para abrir, vamos ter música com Micaela e Raiz de Portugal. São praticamente meio-dia, é praticamente meio-dia com 8 minutos. Fique bem, o meu nome é Sou Neto, conto consigo ainda neste domingo até bem perto da 1. Espero que este domingo seja do seu agrado.

0: estamos então com mais uma edição do Almanac de Domingo e já a seguir temos o programa Game Zone, o mundo dos videojogos com Guilherme Ludovico.
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3: Olá, ouvintes da Rádio Porto Alegre, o meu nome é Guilherme Ludovico e sejam bem-vindos a mais uma edição do nosso programa, a Game Zone. Hoje vou-vos falar de um assunto que é especial para mim. Um assunto que nos mostra o quão preciosos são os nossos bichinhos, os nossos animais de estimação. No caso, vou falar-vos de animais de estimação em videojogos. Eu quero que imaginem este cenário na vossa cabeça. O David quer um amiguinho peludo e fofinho para o acompanhar no seu dia-a-dia. Ele quer a presença silenciosa, aquela lealdade que só um animal pode dar. Mas infelizmente o corpo do David não concorda. Ele tem alergias severas. Para ele, um cão real significa espirros, remédios e distância. Mas tudo muda quando ele liga a consola. No ecrã, o David não tem limites. Ali, ele percebeu que pode domar leões, cuidar de lobos majestosos ou ter um gato a ronronar no colo virtual sem nunca ter de se preocupar com a própria crise de asma. Já alguma vez pararam para pensar no quão incrível e perigosamente fascinante deve ser ter um dragão? Não um boneco de peluche, mas um daqueles lagartos colossais das lendas, cuspidores de fogos com asas tão vastas que seriam capazes de grelhar um bife gigante sem o mínimo esforço. Ou imaginem montar um lobo gigante, forte como um touro, veloz como um relâmpago, sempre disposto a saltar para o perigo para proteger o seu dono. Parece que estou a ler passagens do Senhor dos Anéis ou do Hobbit, onde a magia é o pão de cada dia. Mas não, eu estou a falar-vos do mundo dos videojogos. E aqui surge a grande questão do nosso episódio. Será que esta ligação a seres digitais é uma ajuda essencial para o nosso bem-estar ou será uma doença que nos consome e nos isola? Reparem neste exemplo de um jogo chamado Warframe. Já vos falei muito deste jogo e eu continuo a falar. E isso porque este jogo tem um bocadinho para todos. Até mesmo para aqueles que gostam de animais. Ali, os animais não nascem simplesmente da natureza. Eles são projetos de

ciência, paciência e dedicação. Nós não encontramos apenas um cão espacial. Nós damos vida a uma criatura chamada Kubro, cuja sua raça se assemelha muito aos nossos cães. Passamos horas a cruzar genes e incubar ovos com o cuidado de um pai e a rezar para que ele nasça com a cor perfeita ou o porte ideal. Há quem chama isto de perda de tempo ou obsessão, mas para um jogador, aquele animal é um investimento emocional. Ele desenterra recursos preciosos, sacrifica-se para nos dar proteção nos momentos críticos e luta até ao último fôlego para nos proteger. É o parceiro de combate perfeito, aquele que nunca se queixa e que preenche o silêncio das missões solitárias. Mas, e se formos a outros jogos, vamos por outros caminhos? No jogo Minecraft, nós temos lobos e gatos que podemos domesticar utilizando ossos e peixes. Mas existem os modders, pessoas que fazem modificadores de jogo, tanto para o tornar mais complicado, para o tornar mais realista ou para o tornar uma coisa totalmente diferente. E alguns dos melhores são aqueles que adicionam animais especialmente domesticáveis. Os ovos de invocação de animais são uma coisa que já existe nesse jogo há muito tempo. E existe um único ovo que só dá para ter derrotando aquele que seria o boss final, o dragão do fim. Mas, após a derrota desse dragão, o ovo dele apenas é uma decoração. Mas com os mods certos, aquele ovo de dragão, que apenas parece um bloco decorativo, torna-se o maior triunfo. Um dragão bebé, que é o monstro mais temido de todo o Minecraft. Cuidar de um dragão, desde que ele é apenas uma pequena criatura, alimentá-lo, vê-lo crescer, até poder finalmente montar nas suas costas e dominar os céus. Isto não é uma doença, é um instinto humano mais puro, o desejo de domar o impossível. Afinal, eu lembro-me de quando era mais novo e via o filme Como Treinar o Teu Dragão. E eu adorava aquele filme, especialmente a parte dos dragões, poder montar os dragões, poder ir para combate com os dragões. Era uma coisa incrível. E hoje em dia, nos jogos certos ou com os modificadores certos, uma pessoa pode fazer isso no mundo dos videojogos. É claro que não tem a mesma emoção se fosse na vida real, mas é uma maneira incrível de podermos entreter a nossa criança interior. Onde o mundo exterior vê apenas vício em pixels, nós, jogadores, vemos lealdade. A ajuda que estes animais nos dão vai muito além de apenas um bónus de dano ou uma montaria rápida para chegar do ponto A ao ponto B. Eles combatem a solidão de mundos virtuais vastos e muitas vezes vazios. Eles ensinam-nos que, se investirmos tempo, paciência e carinho, até a fera mais assustadora pode tornar-se o nosso melhor amigo. Por isso, meus amigos, da próxima vez que virem alguém a gastar horas a treinar o seu fiel companheiro dentro de um jogo, seja um animal, seja um grupo, seja qualquer espécie, lembrem-se, no mundo digital, tal como na vida real, ninguém vence sozinho. E para o David, aquele lobo mágico de olhos brilhantes que o espera todas as noites no ecrã é tão real, tão fiel e tão amado como qualquer outro amigo. Meus amigos, existem jogos que usam animais como uma espécie de troféu. Serás o melhor do jogo se tiveres este animal. Mas não é só isso, não é só sobre isso. Eu não tenho os melhores animais em todos os jogos que eu jogo. E isso porque eu não vejo os meus animais como apenas máquinas de combate para ficar mais forte. Eu vejo os animais que eu gosto e os animais que eu vou usar. Eu tenho cerca de 15 animais num jogo só. Isto parece bizarro. Como é que tu tens tanto de animais num jogo e cuidas de todos? Mas eu digo-vos que eu não estou sozinho. Eu não estou sozinho naquele mundo. Eu não estou sozinho naquele jogo. Eu tenho sempre os meus companheiros, de quem eu tenho de cuidar, de quem eu adoro ficar a treinar. E isso porque aqueles animais para mim são tão reais como os bichinhos que eu tenho em minha casa, de quem eu também cuido da mesma maneira. Bom, meus amigos, espero que tenham gostado deste episódio.

0: foi bastante amigo dos animais, eu quero que saibam que nenhum animal foi magoado no momento em que eu estiver a gravar e para a gravação deste episódio. Ficamos por aqui por hoje. Espero que tenham gostado e até à próxima. Adeusinho!
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1: 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A continuação de um ótimo domingo. Boa tarde, estamos com o Almanac do Domingo. Meu nome é São Neto, já sabe que vou continuar consigo até bem perto da uma da tarde. Bom domingo e espero que este domingo esteja a ser do seu agrado. Agora vamos continuar por aqui com o melhor da música. Faz bem ouvir música. Bom descanso, bom domingo na nossa companhia.

0: No Almanac de Domingo, antes da próxima rúbrica, iremos fazer um breve intervalo. Não sai daí, volto já a seguir. Até já.
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4: Boa tarde. No Almanaque de Domingo, já a seguir, temos também a rubrica habitual 3 Minutos de Humor com Bill Malanho. 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
5: Olá, olá, bom dia. Eu sou o Bill Malanho e estão a assistir à rubrica semanal 3 minutos de humor. Título deste episódio: Eclipse em dia de aniversário de casamento. Queridos ouvintes, esta semana aconteceram duas coisas absolutamente extraordinárias. Uma delas foi um acontecimento

momento astronómico que não acontecia há 114 anos, um eclipse total do Sol. A outra foi fazer 26 anos de casado, eu e a minha esposa. Epá, e isto não pode ser coincidência. Eu ando eclipsado há mais de 26 anos e finalmente percebi que até o Sol, quando se eclipsa, tem mais luz do que eu, porque lua nenhuma nos anula tanto como a nossa própria mulher. O casamento é o eclipsar do homem. Depois de casar, olha, eclipsa-se a vontade, eclipsa-se a razão e até o gosto por vestir-se eclipsa. Antes de casar, nós somos homens, temos bom gosto na roupa que vestimos. Amor, esta camisa fica-me bem? E ela diz que sim, que tudo te fica sempre bem, antes. Depois de casar, amor, esta camisa ainda me serve? Serve. Então vou vestir. E quando sais, ela diz com todo o amor, vais sair assim, vestido com esse trapo? Olha, mas comigo não. Eu não vou sair com um tipo que sai vestido como se fosse fazer uma mudança de móveis. Então, para ninguém vir acusar que eu ser um mau ser humano, então vou fazer uma coisa que ninguém fez comigo. Vou avisar os homens. Olhem que a mim ninguém me avisou. Mas estamos numa altura do ano em que há muitos casamentos, muita gente apaixonada, muita gente a dizer, é desta. Não é, acreditem. Existem muitos prós, muitos. Mas também existem muitos contras no casamento. Os prós são fantásticos, espetaculares. Os contras duram é o resto da vida. Como digo tanta vez, se o casamento fosse realmente uma coisa boa, não se chamava casar, chamava-se que sorte. Vou explicar em código, a ver se me faço entender. O homem é como uma abelha que anda de flor em flor, em solteiro, à procura de pólen. E quando estás farto de andar a voar de flor em flor, casas. E tens na tua ideia que tens uma flor só para ti. Só que depois de casar, a flor que é só para ti, deixa de ser tua. É só dela, como sempre foi. A primeira coisa que acontece depois de casar é que a flor deixa de se abrir. Ou tem uma dor de cabeça, ou tem uma dor de dentes, ou não está em dia de florir. Ou seja, tudo é motivo para se fechar para ti. Se queres, olha, chupa, chupa, chupa, chupa no dedo. Depois de casar, a vida do homem resume-se a três coisas, meus amigos. Comer, dormir e trabalhar. E mesmo assim, vão conseguir estar sempre com fome, cansados e sem dinheiro. Porque é incrível, tu trabalhas para ganhar dinheiro. O dinheiro entra em casa e desaparece. Não sabes para onde foi. E começa aqui a verdadeira magia do casamento. Tudo desaparece porque sim. Porque há coisas que desaparecem misteriosamente. O dinheiro desaparece. Tu casas, abres uma conta conjunta e passado pouco tempo é só conta dela, deixa de ser conjunta. Perdemos o espaço no guarda-fato porque desaparece. Compras um guarda-fato para as vossas roupas, mas em pouco tempo dás por ti só com duas gavetas porque o resto é dela. E sobretudo, a razão do homem desaparece. Depois de casar, nunca mais tens razão. Podes até ter razão, mas não podes dizer que tens razão. Tu podes ter razão, desde que ela concorde que tens razão. Só que isso nunca acontece. Desaparecem os amigos, os nossos amigos de solteiros. Desaparecem. Passamos a ter novos amigos. Quem? Os maridos das amigas dela. São os nossos novos amigos. Tu podes nem gostar deles, mas tens de gostar, porque são os únicos homens que também estão presos como tu. É quase um grupo de apoio. E a famosa comunhão de bens? Comunhão de quê? Desde que casámos que funciona assim. O que é meu é dela. O que é dela e ponto final. Até os filhos têm regras. Os filhos só são teus filhos quando fazem alguma coisa boa. O meu tirou boas notas. Ela diz, ai, o meu filho. Mas quando faz uma asneira, ela grita, é o teu filho, já fez isto outra vez. Já não é dela, já é só teu. E na família é igual. Se alguém tem uma qualidade, é da família dela. Se tem um defeito, é da minha família. Mesmo quando são familiares de sangue, dela. Mas se fazem caca, até parecem irmãos de sangue, vocês os dois. Eu, casada há 26 anos, ainda não percebi qual é que é a parte da família a que pertence. O mundo é das mulheres, toda a gente sabe disso. Basta olhar para o desporto, no desporto é igual. Usar produtos que dão mais força, chamam-lhes drogas, chamam-lhes doping e expulsam-te. Mas é perfeitamente legal e até incentivado se as mulheres usarem maquiagens nos concursos de beleza. Aí já não é doping, não sei o que é. Um homem mete qualquer coisa para melhorar o desempenho, doping, expulso. Uma mulher mete corretor, rímel,
eyeliner, batom, pestanas falsas, unhas falsas, cabelo

0: falsa. É uma mulher linda. Até isto não é desigualdade? Não. Sabem o que é? Ainda dizem que os homens são o sexo forte. Nós somos o sexo forte. Até ela entrar na sala e dizer, precisamos de falar. Aí ficamos logo sem força. É uma coisa que ninguém explica. E os sentimentos? Porquê? Porque os sentimentos das mulheres não são iguais aos sentimentos dos homens. Nós homens somos pessoas com bons sentimentos. Nós somos simples. Se estamos felizes, estamos felizes. Se estamos tristes, estamos tristes. Se estamos zangados, estamos zangados. A mulher não. Tu não sabes. Ela é um emaranhado de sentimentos e utiliza a mesma expressão para todos. A mulher pode estar zangada, triste, feliz, cansada, desiludida, frustrada, emocional, carente, hormonal, chateada com a mãe, com a irmã e tem sempre a mesma cara. Porque numa relação há sempre duas coisas, coração e cabeça. Muitas vezes estão em conflito uma com a outra e, ao contrário do que possam pensar, existe sempre o homem com coração e a mulher com cabeça. O homem casa com o coração, a mulher casa com a cabeça. O homem pensa, amou-a tanto. A mulher pensa, tem casa. O homem pensa, ela é tão linda. E a mulher pensa, ele tem emprego, já é efetivo. O homem pensa, ela faz-me tão feliz. E a mulher pensa, vou-te dominar, estás lixado. E nós ainda achamos que somos nós que sabemos escolher. Porque o amor já traz é problemas. É que só os homens é que morrem por amor. Vejam as grandes histórias de amor. Aquiles morreu. Romeu morreu. Sansão, deixem-me ver, não me lembro. Ah, sim, morreu. Agora procure uma grande história de amor em que a mulher morra por causa do amor. Ah, ok. Dom Pedro e Inês de Castro. Ela não morreu. Mataram-na. É diferente. Por amor mesmo, não há. Porque a mulher não morre. A mulher não morre de amor. A mulher fica viúva. E depois refaz a vida. Nós morremos e elas ficam com a casa. Eu fui tropa. Acreditem que o casamento é uma guerra. É uma verdadeira guerra. Existe uma luta pelo poder. E numa luta há sempre um vencedor. E depois do outro lado está o homem, que perde sempre. O homem entra no casamento cheio de sonhos. Vamos construir uma vida juntos. E constrói. Ela fica com a vida e tu ficas com os juntos. Há uma diferença na maneira de discutir. Por exemplo, o homem quando está zangado grita. A mulher não precisa. O homem é bruto. Quando se zanga é capaz de partir uma porta à murra, tirar um prato à parede, dar um pontapé numa cadeira. A mulher não. A mulher quando se zanga faz-te acreditar que está tudo bem. E tu pensas, pronto, já passou. Passam 2 dias e tu nem te lembras mais do motivo da discussão. Estás tranquilo, a vida volta ao normal. Até que do nada, ela solta a sua vingança, que pode até ser uma simples e apenas uma frasezinha, mas que é uma frase que fica contigo para o resto da vida. Por exemplo, imaginem que ela decide desejar feliz aniversário aos meus pais, sogros dela, nos discos pedidos da Rádio Porto Alegre. Sabem como é que é o texto? Ela manda isto simplesmente: dedico esta música aos meus sogros lindos pelos seus 50 anos de casados. Eles, que são a prova viva de que não é preciso casar entre primos para se ter um filho anormal, o meu maridinho estúpido, mas que é meu e que eu amo até ver. E tu estás em casa a ouvir a rádio e pimba, chamam-te maridinho estúpido. Ela acabou por destruir em direto para todo o auditório da Rádio Porto Alegre. E pior é que depois da música ela olha para ti e diz: gostaste da dedicatória? Cá se fazem, cá se pagam. Então agora não fiques chateadinha. Mas isso veio de onde? O que é que foi que eu fiz? Ignoraste que cortei 2 centímetros de cabelo? É a vida. Por isso, homens que estão aqui e ainda não casaram, depois não digam que ninguém vos avisou. Se estás apaixonado, aproveita. Se estás noivo, ainda vais a tempo. Se já marcaste o casamento, olha, boa sorte. E se já casaste, os meus sentimentos. E se está casado há mais de 20 anos, tu não precisas de conceitos, precisas é de testemunhas. Eu vou já com 26 anos, já sobrevivi a um eclipse. E digo-vos uma coisa, o eclipse solar dura uns minutos, o casamento dura até que Deus queira. O meu dura 26 anos. Pelo menos no eclipse solar, o sol volta a aparecer. No casamento, é só quando ela deixa, mas está tudo bem. E é isto, meus amigos, divirtam-se, sejam felizes. Para a semana a mais, abraços, beijos, fui!
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3: Estamos então a terminar mais uma edição do Almanaque de Domingo e espero que tenha sido do seu agrado, tanto a nível de programas como a nível de música. Desejo-lhe um bom domingo repleto de paz, saúde, amor e muitas bênçãos para si e para toda a sua família, para todos os seus amigos. Almanaque volta no próximo domingo. Fique bem.

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1: O serviço de urgência de obstetrícia do Hospital de Porto Alegre está encerrado até terça-feira, devido à impossibilidade

0: No mesmo comunicado, o LS do Alto Alentejo lamenta os transtornos causados às utentes e sublinha que está a articular em rede a resposta assistencial necessária para garantir a continuidade dos cuidados de saúde às grávidas que necessitem de avaliação urgente. A coordenação envolve outras unidades hospitalares da região e os meios de emergência pré-hospitalar, de forma a assegurar encaminhamentos adequados durante o período de encerramento. O LS do Alto Alentejo reforça que, antes de se deslocarem a qualquer serviço de urgência, todas as grávidas devem contactar a linha SNS 24, opção SNS Grávida, onde serão avaliadas por profissionais de saúde e orientadas para a resposta mais adequada à situação clínica. Esta via é considerada essencial para garantir triagem, segurança e encaminhamento atempado. Nas situações de emergência, a recomendação mantém-se, ou seja, deve ser contactado o 112, permitindo ativar de imediato os meios de socorro e transporte mais adequados. O Festival Internacional de Cinema Periferias cumpriu a sua 14ª edição com uma adesão crescente e uma programação que continua a afirmar o evento como referência cultural na raia entre Marvão e Valência de Alcântara. Em declarações à Rádio Porto Alegre, a diretora e programadora Paula Duque afirmou que o festival tem vindo a consolidar-se no território, oferecendo uma seleção ampla, diversa e inclusiva. Para Paula Duque, o futuro é claro, o Periferias veio para ficar e tem tudo para ser um dos grandes festivais da Península Ibérica.
1: Isto é 14 anos de cultura, de um festival com uma programação tão ampla, tão diversa, tão inclusiva. Penso que é um festival que tem para crescer, tem muito ainda para dar, mas o mais importante são todas essas pequenas relações que temos criado com a comunidade, com as pessoas que agora vêm de fora. Portanto, não é só vir a um festival de cinema, mas é vir para encontrar-se com os amigos, partilhar, reflexionar sobre tudo aquilo que o cinema nos dá. É um festival que também se tem consolidado na raia, no território. Temos descentralizado a cultura, democratizado também a cultura, mas sobretudo temos feito um trabalho muito importante em relação a oferecer programações de qualidade. Temos uma programação incrível com títulos que vêm de Berlim, de San Sebastián, Málaga. Portanto, penso que estamos de parabéns todos, público, como equipa, como os programadores. Estamos muito, muito contentos de ver esse carinho e essa aceitação tão forte pela comunidade. É para manter, esperemos que sim. Penso que periferias a nível nacional e também internacional da parte de Espanha é um festival que tem um futuro esperançador, é um festival que veio para ficar, mas pode e vai ser um dos grandes festivais da Península Ibérica.
0: O vice-presidente da Câmara de Marvão, Luís Costa, por seu turno, reforçou o impacto do festival no concelho e além fronteiras, lembrando o envolvimento das escolas e o trabalho educativo desenvolvido.
2: Estamos agora na 14ª edição e tem vindo a crescer ao longo de todos estes anos, não só no número de assistências, mas também na evolução que o Periferia está a ter, não só em território português, no concelho de Marvão, mas também além fronteiras. Portanto, temos aqui parceria também com a Valência de Alcântara e outros ajuntamentos também aqui da Raia. E a Paula está a fazer um trabalho extraordinário. Começou com levar o cinema às aldeias, até bem perto das pessoas, e neste momento está a ter uma interação muito interessante com a comunidade.
0: O crítico de cinema Rui Tendinha elogiou

0: A identidade do festival que liga cinema, natureza e comunidade. Em entrevista à Rádio Porto Alegre, Rui Tendinha destacou a estreia nacional de O Canto das Florestas, exibido na Amaia, como exemplo da curadoria que o Periferias procura. Filmes que dialogam com o território e que restauram a fé na humanidade.
1: E este filme que vimos hoje, que é um filme muito importante, O Canto das Florestas, que foi inédito, a primeira vez que se passa em Portugal, e isto para o Periferias é um atestado de validade, digo eu, mas mostra um pouco que há uma relação também com a natureza, que é um dos princípios deste festival, que a Paula, quando criou, queria também filmes de natureza e a Elu, não é? Este é um filme perfeito, porque faz um vínculo com esta ideia de que ainda há pouco tempo falava com uma pessoa que veio de um festival, de um Brasil, que está ali, não é? E que está cá a observar como é que este festival de comunidade é feito, mas que ela dizia, restaura a fé na humanidade, porque vemos aqui um filme que nos mostra que ainda pode ser feito um caminho de partilha e de comunidade do humano com a natureza.
0: A edição deste ano do Periferias, que abriu a 7 de agosto e terminou no sábado, voltou a dar vida a castelos, praças, aldeias e outros espaços patrimoniais da Raia, em diferentes localidades de Portugal e Espanha, com sessões de cinema, mas também música e outras expressões culturais. As festas do povo de Campo Maior cumprem este domingo, o último dia, com a mesma energia da inauguração e milhares de visitantes a percorrer as ruas floridas da Vila Alentejana. Durante o evento, reconhecido pela Unesco, João Manuel Navarro, presidente da Associação das Festas do Povo, destacou que o sorriso enorme dos habitantes e visitantes é o melhor balanço de uma edição que reafirma a união e a participação comunitária.
2: Quase há um ano a esta parte, como sabe, quando fizemos aquela pergunta aos campomaiorenses, o povo quer festas, e que houve uma resposta muito forte de todos, que estavam com saudades imensas destas festas, que unem os campomaiorenses, que unem tanta gente que nos visita também, como disse, e que vimos o sorriso enorme, estampado no rosto das pessoas. E isso é um balanço magnífico. E obviamente que é um dos segredos desta festa, é efetivamente que são a alma deste povo e que vai passando esta tradição que é centenária e, como disse, tem esse carimbo de património cultural e material da humanidade pela Unesco, obviamente que sela esse compromisso entre todos e, obviamente, as gerações que têm passado este legado estão sempre, cada vez que realizam festas, passando essa maneira, essa arte dos campeirenses de transformar o papel em flores, e com este jardim enorme, que são quase 10 quilómetros de ruas decoradas, pois impacta o visitante, impacta os olhos de quem nos visita, e a alegria fica patente, completamente patente em todos e em todas, e é isso que é o segredo destas festas, é esse sorriso magnífico.
0: A sessão de encerramento da edição de 2026 das Festas do Povo de Campo Maior está agendada para as 17 horas no Jardim Municipal, numa cerimónia que vai contar com a presença de todos os cabeças de rua e com intervenções do presidente da Associação das Festas do Povo de Campo Maior, João Manuel Navarro, e do presidente da Câmara Municipal de Campo Maior, Luís Rosinha. O Núcleo de Reiki de Porto Alegre assinalou sábado o Dia Internacional do Reiki com uma atividade no Mercado Municipal de Porto Alegre, reunindo artesãos, terapeutas e produtores locais. Gertrudes Coelho, coordenadora do Núcleo há um ano, explicou que o objetivo passa por dar visibilidade ao Reiki, aproximar a comunidade e combater

0: Mitos associados à prática. O núcleo, que conta atualmente com 5 elementos, a coordenadora e 4 voluntários, desenvolve sessões de partilha, eventos e ações de esclarecimento no espaço Vita, onde está instalada a sede.
1: Tentando aqui celebrar o Dia Internacional do Reiki e aproveitando também aqui os nossos artesãos, que também põem em prática a energia e é isso mesmo, o amor, a empatia, que também é a filosofia do Reiki, e tentar aqui chegar a mais pessoas também com eles, com a ajuda, sendo aqui uma parceria.
2: Para quem não sabe, explique-nos um bocadinho o que é efetivamente o Reiki, em que consiste.
1: Então, o Reiki tem origem no Japão, foi o mestre Mikao Sui que descobriu por a iniciativa dele e também por uma necessidade própria, e o Reiki é a energia universal vital e tem como aplicação a imposição das mãos do terapeuta com o paciente ou cliente, conforme nós lhe queiramos também chamar. Não há um toque físico, só a imposição por alto do corpo, e o que é isto? É a transmissão da energia universal, em que o terapeuta serve apenas de canal e que é transmitido depois ao nosso cliente. Isto é também um processo de cura, autoconhecimento. Então, o Reiki é isto mesmo.
0: Gertrudes Coelho sublinhou que o Reiki é uma prática indicada para todas as idades, aplicada desde a gestação até aos cuidados paliativos, e lembra que a filosofia assenta em 5 princípios ligados à calma, gratidão, confiança e bondade.
1: Sou terapeuta e mestre de Reiki, ou seja, dou também formação a nível profissional de Reiki, e sou terapeuta no Espaço Vita, no qual nós temos várias terapias e serviços, e também está aqui representado o nosso espaço, porque também é o local físico do núcleo de Reiki aqui de Porto Alegre. Temos algumas pessoas, gostaria que fossem mais, e está bem um bocadinho por desconhecimento do que realmente é o Reiki e qual os benefícios. O Reiki está muito também depois implementado para aqui comentar um bocadinho a nossa ansiedade e o bem-estar. Portanto, ele trata a pessoa e não só no foco de onde está, digamos que, a doença, mas o corpo num todo. Portanto, o Reiki trabalha isso. Claro que eu gostava de chegar a mais pessoas e vamos chegar a mais pessoas. Por isso, estas iniciativas, é mesmo o objetivo, é isso. Também um bocadinho por mito. Quando há um desconhecimento, há um mito, não é? E nós tentamos também ajudar a que esse mito desvaneça e se torne realmente real pelo conhecimento e pela prática, e que nos procurem também neste sentido.
2: Indicado para todas as pessoas?
1: Todas as pessoas, até antes do nascimento. Portanto, nós podemos aplicar Reiki ainda quando há um feto, até mesmo quando nós chegamos ao nosso final de vida. Portanto, nós também, em pessoas já em oncologia, em final de vida, nos paliativos, nós podemos aplicar. Como também podemos aplicar nos animais, nas plantas e ao universo, como também ao planeta Terra.
0: Ora, o Núcleo espera que iniciativas como esta atraiam mais pessoas e reforcem o conhecimento sobre os benefícios do Reiki na gestão da ansiedade e no equilíbrio emocional. A 87ª edição da Volta a Portugal em Bicicleta termina este domingo com a 10ª e derradeira etapa, uma ligação de 136,6 km entre a Maia e o Porto, com um final prometido para a Avenida dos Aliados. Alexis Guerin chega ao derradeiro dia da Volta a Portugal com a camisola amarela vestida e mais de um minuto de vantagem para o mais direto adversário, o colega Artemis Tamanides. O francês tem bem encaminhada a vitória final, mas terá de manter-se atento para não se deixar surpreender.
3: Ontem, com a vitória na etapa no Alto da Senhora da Graça, Alexis Gerin entra no léxico da volta a Portugal ao ser o quarto corredor que no mesmo ano consegue ganhar na Torre e em Mondim de Basto. E além disso, além de ser o rei da montanha, vai selar

0: A vitória na volta a Portugal será o 6º triunfo da temporada e o 21º na sua carreira. Alexis Garin diz que ainda falta algo para vencer.
1: Não, a volta não é terminada. A volta vai terminar amanhã a Porto.
0: O corredor da Unicolor Campicarne tem 1 minuto e 2 segundos de vantagem sobre o seu companheiro de equipa Artem Nish, 4 minutos e 30 sobre Pedro Silva da Feira dos Faz Boa Vista, 4:36 sobre José Fernandes da G Grupo Holding Simões Oliveirense e 5:38 sobre Adrià Pericás. A equipa comanda a G Grupo Holding Simões Oliveirense, pontos Rui Oliveira, Alexis Garana Montanha e Adrià Pericás na Juventude. A partida da etapa está prevista para as 14 horas. Haverá 3 passagens pela linha da meta antes do final. A primeira, isto já na Avenida dos Aliados, quilómetro 96 a 40 km da chegada. Depois, a segunda passagem a 26 km do final. A terceira a 13 km do final. E, finalmente, a chegada na Avenida dos Aliados, cerca das 17h15, para pôr a coroa em Alexis Garin.
2: A 10ª e última etapa da Volta a Portugal em Bicicleta, edição de 2026, tem início às 13h55 na Maia e final previsto para as 17h15 no Porto.
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O teatro como representação da vida é divertimento, é alegria e por vezes dor. O teatro é cor, é movimento, são palavras interpretadas. Em resumo, são histórias de vida, sobre a vida e para a vida. Por essa razão, pode ser comédia, ação, drama, emoção, celebração, festa, farsa, alegria, tristeza, choro, riso, entretenimento. No programa de hoje, da Herança de Tespis, vamos falar dos géneros em cena, comédia, drama, experimentação contemporânea. O propósito da comédia é o de provocar o riso no público que assiste à representação, centrando-se na vida do dia-a-dia das pessoas.

0: pessoas comuns, nos seus defeitos e excentricidades. A comédia é um dos géneros mais antigos e populares do teatro. Desenvolveu-se ao longo dos séculos. Na Grécia Antiga, nascida nas festividades do deus Dionísio, teve em Aristófanes o seu maior expoente, criticando abertamente a política da democracia ateniense. Na Idade Média surgem os autos e as farsas, peças curtas com caricaturas em forma de sátira das autoridades da época. Destaca-se Gil Vicente. No Renascimento temos a Comédia dell'Arte, nascida em Itália. Introduziu o teatro de improviso, baseado em personagens fixas, com máscaras. O Arlequim e o Patão Leão são exemplos disto. Classicismo. Autores como Molière, em França, elevaram a comédia de costumes, ridiculizando a alta sociedade da época. Algumas características das comédias. Os protagonistas representam pessoas do dia-a-dia ou arquetipos sociais, como o avarento, o mentiroso ou o ingênuo. Os temas são enredos focados em enganos amorosos, problemas financeiros e conflitos familiares. Utilização do humor e da sátira para expor a corrupção, a hipocrisia e as desigualdades. As tramas tendem a resolver os mal-entendidos de forma positiva, restabelecendo a ordem social. O teatro de revista é uma vertente da comédia, sendo um espetáculo popular que mistura sketches humorísticos, música e crítica política. Enquanto a comédia conta uma história com princípio, meio e fim, focado no humor, o teatro de revista é um espetáculo de variedades, composto por pequenos quadros independentes, que misturam crítica política, música, dança e humor. Esta é a principal diferença entre comédia e teatro de revista.
1: Da Quinta dos Machos.
2: É, senhora Presidenta!
1: E para quê?
2: Para quê?
1: Porque eu sou uma política!
3: Tens uma G, 3333, e a gente tem pipi, E a gente tem pipi, isto, estolas, fuleiras, isto, lá vai a lei da bala.
0: A palavra drama em teatro tem dois significados. No sentido amplo, em que é qualquer texto literário escrito especificamente para ser encenado por atores. Portanto, toda a peça de teatro é um drama. Não importa se para rir ou chorar. No sentido restrito, o drama, como género específico, tragicomédia, é uma peça teatral que retrata conflitos sérios e realistas da vida diária. Mistura elementos tristes e alegres, daí o termo alternativo de tragicomédia, aproximando a encenação da vida real. O texto teatral, ou dramaturgia, possui características únicas. A ausência de narrador tradicional, a história desenrola-se diretamente através das falas e ações dos personagens. O guião apresenta o nome do personagem em destaque antes da sua respectiva fala. Indicações cênicas escritas pelo dramaturgo para orientar os atores sobre gestos, emoções, tom de voz e mudanças de cenário. O espetáculo divide-se em atos que, por sua vez, se dividem em cenas. Unidades menores, marcadas pela entrada ou saída de personagens. No teatro, não há drama sem conflito. A base da peça baseia-se no choque de forças opostas. Geralmente, um protagonista tenta alcançar um objetivo importante, enquanto um antagonista cria obstáculos para o impedir. É este o choque que gera tensão emocional e prende a atenção do público do início ao fim.
4: Mas vai ter tanta coisa que você não tem, mas vai ter.
5: E as pedras nos rins?
6: Pedra no rins já teve.
7: Duas? Faltam três.
5: Isso parece uma marmoraria.
0: O teatro experimental expande os limites do espaço cênico e explora as fronteiras da realidade. Abandona os palcos tradicionais e vai para hotéis abandonados, fábricas ou ruas. Por

0: Por vezes utiliza tecnologia digital e inteligência artificial, integração de realidade virtual. O palco transforma-se num espaço ciberfísico, onde humanos e avatares podem coexistir. Uso de arquivos reais, entrevistas, biografias e fatos históricos para criar dramaturgias que desafiam ficção. Também, com frequência, cidadãos comuns, chamados especialistas do cotidiano em vez de atores profissionais. O foco recai na exposição da intimidade do próprio artista, deixando de haver barreira entre o ator e a personagem, servindo-se de memórias pessoais e reflexões sociais. O movimento do teatro experimental em Portugal foi crucial para modernizar as artes cénicas e quebrar o conservadorismo teatral do início do século XX. Este movimento estruturou-se principalmente em torno de duas grandes companhias históricas de referência. O Teatro Experimental do Porto, TEP, fundado em 1953, é a companhia profissional mais antiga de Portugal. Criado por António Pedro, foi o marco inicial do teatro moderno no país. Por lá passaram nomes como Mário Jacques, João Guedes e Dalila Rocha. Atualmente é dirigido por Gonçalo Amorim. E o Teatro Experimental de Cascais, TEC, criado em 1965 por Carlos Avilés e Vasco e João Vasco, é uma das companhias com maior longevidade a nível mundial, conhecida por explorar clássicos e contemporâneos. Foi berço e palco de grandes atores como Eunice Munhoz, Carmen Dolores, Mário Diegas, Maria do Céu Guerra e Diogo Infante. O movimento experimental português destacou-se por formar artistas multidisciplinares e que marcaram e continuam a marcar o nosso teatro.
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0: No próximo programa da Herança de Tespes, vamos falar das vozes da resistência, o teatro amador, os grupos independentes nas décadas de 1960 e 1970.
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E essas palmas lá, vamos lá, toda a gente. Tá fantástico, obrigado. Eu quero ouvir aqui também, vamos lá.

0: Obrigado, meus amigos. Agora vou cantar uma balada, Diz-me Agora em Meus Olhos.
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2: Seis pessoas ficaram feridas, entre elas um menino de 5 anos, na sequência de uma colisão que envolveu 5 veículos este domingo na Estrada Nacional 246, no concelho de Arroz. Segundo o Comando Subregional de Emergência e Proteção Civil do Alto Alentejo, o alerta para o acidente que obrigou ao corte da via foi recebido às 11h49. Os feridos, todos considerados leves, são a criança, dois homens de 51 e 75 anos e três mulheres de 32, 48 e 82 anos. As vítimas foram transportadas para o Hospital de Porto Alegre. O acidente envolveu 4 ligeiros de passageiros e um ligeiro de mercadorias. As operações de socorro mobilizaram 27 operacionais entre bombeiros e GNR, apoiados por 12 viaturas. 4 pessoas ficaram desalojadas sábado após um incêndio que atingiu 3 habitações no centro da vila de Avis. Não há registro de feridos, segundo a Proteção Civil. 2 das casas ficaram sem condições de habitabilidade, levando as 4 pessoas afetadas a ficarem temporariamente alojadas em casas de familiares. De acordo com a Proteção Civil, o alerta para o fogo foi dado às 13h40. No combate às chamas participaram 31 operacionais, apoiados por 12 viaturas. A origem do incêndio permanece por determinar, tendo sido acionada a Polícia Judiciária para investigar as causas. Os condutores portugueses vão enfrentar novos aumentos no preço dos combustíveis nesta semana de 17 a 23 de agosto. As previsões do setor apontam para uma subida de 10 cêntimos por litro no gasóleo e de 9 cêntimos na gasolina, agravando os custos de quem depende do automóvel no dia-a-dia. Com esta atualização, o preço médio do gasóleo deverá fixar-se nos 2,068 euros por litro, acumulando uma subida de 41 cêntimos desde 1 de fevereiro de 2026. Encher um depósito de 50 litros passará a custar cerca de 103 euros. Já a gasolina Simples 95 deverá atingir os 1,977 euros por litro, mais 21 cêntimos face ao valor registado na mesma data de referência. Neste caso, um depósito de 50 litros ficará próximo dos 99 euros. A nova escalada dos preços mantém a pressão sobre os consumidores num contexto marcado pela volatilidade das cotações internacionais e pela instabilidade que continua a afetar o mercado energético.

O Festival Internacional de Cinema Periferias cumpriu a sua 14ª edição com uma adesão crescente e uma programação que continua a afirmar o evento como referência cultural na raia entre Marvão e Valência de Alcântara. Em declarações à Rádio Porto Alegre, a diretora e programadora Paula Duque afirmou que o festival tem vindo a consolidar-se no território, oferecendo uma seleção ampla, diversa e inclusiva. Para Paula Duque, o futuro é claro, o Periferias veio para ficar e tem tudo para ser um dos grandes festivais da Península Ibérica.

0: Hemos creado con la comunidad, con las personas que ahora ven de fuera. Por tanto, no es solo vir a un festival de cine, mas vir para encontrarse con sus amigos, partillar, reflexionar sobre todo aquello que el cine nos da. É um festival que também se tem consolidado na raia, no território. Temos descentralizado a cultura, democratizado também a cultura, mas sobretudo temos feito um trabalho muito importante em relação a oferecer programações de qualidade. Temos uma programação incrível com títulos que vêm de Berlim, de San Sebastián, Málaga. Portanto, penso que estamos de parabéns todos, público, como equipa, como os programadores. Estamos muito, muito contentos de ver esse carinho e essa aceitação tão forte pela comunidade. É para manter, esperemos que sim. Penso que periferias a nível nacional e também internacional da parte de Espanha é um festival que tem um futuro esperançador, é um festival que veio para ficar, mas pode e vai ser um dos grandes festivais da Península Ibérica.
1: O vice-presidente da Câmara de Marvão, Luís Costa, por seu turno, reforçou o impacto do festival no concelho e além fronteiras, lembrando o envolvimento das escolas e o trabalho educativo desenvolvido.
2: Estamos agora na 14ª edição e tem vindo a crescer ao longo de todos estes anos, não só no número de assistências, mas também na evolução que o Periferia está a ter, não só em território português, no Concelho de Marvão, mas também além fronteiras. Portanto, temos aqui parceria também com Valência de Alcântara e outros ajuntamentos também aqui da Raia. E a Paula está a fazer um trabalho extraordinário. Começou com levar o cinema às aldeias, até bem perto das pessoas. E neste momento está a ter uma interação muito interessante com a comunidade.
1: O crítico de cinema Rui Tendinha elogiou a identidade do festival que liga cinema, natureza e comunidade. Em entrevista à Rádio Porto Alegre, Rui Tendinha destacou a estreia nacional de O Canto das Florestas, exibido na Amaia, como exemplo da curadoria que o Periferias procura. Filmes que dialogam com o território e que restauram a fé na humanidade.
3: E este filme que vimos hoje, que é um filme muito importante, O Canto das Florestas, que foi inédito, a primeira vez que se passa em Portugal, e isto para o Periferias é um atestado de validade, digo eu, mas mostra um pouco que há uma relação também com a natureza, que é um dos princípios deste festival, que a Paula, quando criou, queria também filmes de natureza e a Elu, não é? Este é um filme perfeito, porque faz um vínculo com esta ideia de que ainda há pouco tempo falava com uma pessoa que veio de um festival, de um Brasil, que está ali, não é? E que está cá a observar como é que este festival de comunidade é feito, mas que ela dizia, restaura a fé na humanidade, porque vemos aqui um filme que nos mostra que ainda pode ser feito um caminho de partilha e de comunidade do humano com a natureza.
1: A edição deste ano do Periferias, que abriu a 7 de agosto e terminou no sábado, voltou a dar vida a castelos, praças, aldeias e outros espaços patrimoniais da Raia, em diferentes localidades de Portugal e Espanha, com sessões de cinema, mas também música e outras expressões culturais. O Núcleo de Reiki de Porto Alegre sinalou sábado o Dia Internacional do Reiki com uma atividade no Mercado Municipal de Porto Alegre, reunindo artesãos, terapeutas e produtores locais. Gertrudes Coelho, coordenadora do Núcleo há um ano, explicou que o objetivo passa por dar visibilidade ao Reiki, aproximar a comunidade e combater mitos associados à prática. O Núcleo que conta atualmente com 5 elementos, a coordenadora e 4 voluntários, desenvolve sessões de partilha, eventos e ações de esclarecimento no espaço VIT.

0: onde está instalada a sede.
1: Tentando aqui celebrar o Dia Internacional do Reiki e aproveitando também aqui os nossos artesãos que também põem em prática a energia e é isso mesmo, o amor, a empatia, que também é a filosofia do Reiki, e tentar aqui chegar a mais pessoas também com eles, com a ajuda, sendo aqui uma parceria.
2: Para quem não sabe, explique-nos um bocadinho o que é efetivamente o Reiki. Em que consiste?
1: Então, o Reiki tem origem no Japão. Foi o mestre Mikao Sui que descobriu por a iniciativa dele e também por uma necessidade própria. E o Reiki é energia universal vital e tem como aplicação a imposição das mãos do terapeuta com o paciente ou cliente, conforme nós lhe queiramos também chamar. Não há um toque físico, só a imposição por alto do corpo e o que é isto? É a transmissão da energia universal em que o terapeuta serve apenas de canal e que é transmitido depois ao nosso cliente. Isto é também um processo de cura, autoconhecimento. Então o Reiki é isto mesmo.
0: Gertrudes Coelho sublinhou que o Reiki é uma prática indicada para todas as idades, aplicada desde a gestação até aos cuidados paliativos, e lembra que a filosofia assenta em 5 princípios ligados à calma, gratidão, confiança e bondade.
1: Sou terapeuta e mestre de Reiki, ou seja, dou também formação a nível profissional de Reiki, e sou terapeuta no Espaço Vita, no qual nós temos várias terapias e serviços, e também está aqui representado o nosso espaço, porque também é o local físico do núcleo de Reiki aqui de Porto Alegre. Temos algumas pessoas, gostaria que fossem mais, e estou bem um bocadinho por desconhecimento do que realmente é o Reiki e quais os benefícios. O Reiki está muito também depois implementado para aqui comentar um bocadinho a nossa ansiedade e o bem-estar. Portanto, ele trata a pessoa e não só no foco de onde está, digamos, que a doença, mas o corpo num todo. Portanto, o Reiki trabalha isso. Claro que eu gostava de chegar a mais pessoas e vamos chegar a mais pessoas. Por isso, estas iniciativas é mesmo o objetivo, é isso. Também um bocadinho por mito. Quando há um desconhecimento, há um mito, não é? E nós tentamos também ajudar a que esse mito desvaneça e se torne realmente real pelo conhecimento e pela prática, e que nos procurem também neste sentido.
2: Indicado para todas as pessoas?
1: Todas as pessoas, até antes do nascimento. Portanto, nós podemos aplicar Reiki ainda quando há um feto, até mesmo quando nós chegamos ao nosso final de vida. Portanto, nós também em pessoas já em oncologia, em final de vida, nos paliativos, nós podemos aplicar, como também podemos aplicar nos animais, nas plantas e ao universo, como também ao planeta Terra.
0: Ora, o Núcleo espera que iniciativas como esta atraiam mais pessoas e reforcem o conhecimento sobre os benefícios do Reiki na gestão da ansiedade e no equilíbrio emocional. O serviço de urgência de obstetrícia do Hospital de Porto Alegre está encerrado até terça-feira, devido à impossibilidade de assegurar as escalas médicas necessárias ao funcionamento deste serviço especializado. Em comunicado, a Unidade Local de Saúde do Alto Alentejo afirma tratar-se de um constrangimento temporário, motivado pela indisponibilidade de médicos obstetras para garantir a resposta em segurança. No mesmo comunicado, o ULS do Alto Alentejo lamenta os transtornos causados às utentes e sublinha que está a articular em rede a resposta assistencial necessária para garantir a continuidade dos cuidados de saúde às grávidas que necessitem de avaliação urgente. A coordenação envolve outras unidades hospitalares da região e os meios de emergência pré-hospitalar, de forma a assegurar encaminhamentos adequados durante o período de encerramento. O ULS do Alto Alentejo reforça que, antes de se deslocarem a qualquer serviço de urgência, todas as

0: Escandinávias devem contactar a linha SNS 24, opção SNS Grávida, onde serão avaliadas por profissionais de saúde e orientadas para a resposta mais adequada à situação clínica. Esta via é considerada essencial para garantir triagem, segurança e encaminhamento atempado. Nas situações de emergência, a recomendação mantém-se, ou seja, deve ser contactado o 112, permitindo ativar de imediato os meios de socorro e transporte mais adequados.
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4: Domingo ao Fato, na Rádio Porto Alegre, uma ótima noite. Eu sou a São Neto, conto consigo desse lado e espero realmente que esteja então a passar um belíssimo serão de domingo na companhia da Rádio Porto Alegre, 100.5, 104.5, ou então também em www.radioportalegre.pt. Vá por onde for, esteja sempre comigo, porque eu estou sempre consigo. O fado é, sem dúvida, o contar, o cantar as histórias da nossa vida, de um povo português, de uma alma portuguesa. Boa noite.

Boa noite, bom domingo, domingo à fado, sempre na sua rádio. São estas duas horinhas dedicada a quem é realmente português. O fado canta-se de boca fechada e de alma aberta. Acha ou não acha? Pois eu acho que sim. Boa noite, bom domingo, domingo à fado, na sua rádio, a Rádio Porto Alegre.

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E sem dúvida, tudo isto é fado. O fado é sina, o fado é rima. E por vezes mágoa que vira uma cantiga. Boa noite.

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4: Bom, boa noite, bom domingo. Domingo à Fado na sua rádio. É assim, todos os domingos neste horário, passe um belíssimo serão na nossa companhia. Isto porque o que com o fado se fere, só com o fado se cura. Sem dúvida, por isso, conto consigo. Boa noite.

E a alma do fado é, sem dúvida, portuguesa. Uma saudade, tão verdade. O fado existe em nós, portugueses, para sermos felizes. Boa noite e um bom domingo para todos.

E assim, o Domingo à Fado, na Rádio Porto Alegre. Continuação de um excelente fim de semana. Todos os domingos vai para o ar a nossa música, o que é português, o que é só nosso. Porque o fado sente-se, não se compreende, nem se explica. E quem disse isto foi a grande fadista Amália Rodrigues. Boa noite.

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0: 21 horas. 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
5: É assim um bom povo português, ouve sempre fado. A saudade e o fado são duas palavras que já nascem no nosso vocabulário, no vocabulário de um povo português, desde sempre e para sempre. Uma boa noite na nossa companhia, Domingo à Fado, na Rádio Porto Alegre.

E assim o Domingo Anfato na sua rádio, todos os domingos neste mesmo horário. Espero que esteja a passar uma ótima noite na nossa companhia. Se for também de viagem, uma boa viagem na companhia da Rádio Porto Alegre. E tudo isto é fato. O fato é a expressão maior que nasce da poesia, que vem da alma de um povo. Claro, só pode ser de um povo português. Boa noite.

0: Olha, e assim mais um Domingo ao Fado. Tenha então a continuação de um excelente domingo na companhia da Rádio Porto Alegre. Já sabe que está com o Domingo ao Fado. E o fado, para nós portugueses, é sem dúvida mais do que uma música. Por isso é que é tão emocionante e arrepiante lembrar Amália Rodrigues. E cantar e ouvir Marisa, entre muitos outros, nos dias de hoje. Porque sentimos na nossa pele cada palavra, sem dúvida, cada nota da guitarra, cada som. E é isso que vamos continuar a fazer aqui neste domingo. Domingo à Fado. Boa noite.
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6: E é assim o fato. Domingo a fato, todos os domingos, neste horário. Para todos, a continuação de uma ótima noite na companhia da Rádio Porto Alegre, 100.5, 104.5 FM e também através de Facebook e www.radioportalegre.pt. Vamos continuar com o fato e sabemos, todos nós sabemos sempre quando sentimos o fato, tal como a saudade. São patrimónios de Portugal, o fato e a saudade que andam lado a lado. Boa noite.

E o fado é o destino de cada um. É a nossa música, é português, é saudade, é o destino. Boa noite, domingo à fado, na Rádio Porto Alegre.

0: continuação de um ótimo domingo na companhia da Rádio Porto Alegre. Estamos com mais um Domingo à Fato. Já sabes, esteja onde e com quem estiveres. Fique sempre na companhia da Rádio Porto Alegre. Domingo à Fato, vamos continuar com silêncio, porque vamos ouvir cantar o fato. Boa noite, fique bem.
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Boa noite, caras e caros ouvintes. De novo convosco para mais um domingo à noite de partilha de jazz na Rádio Porto Alegre. No programa desta noite vamos partilhar jazz de uma antologia que tem como título Ballads, The Word. Como o título sugere, trata-se de um álbum que reúne peças que remetem para vários países. É uma edição da editora Enja de 2004.

Escutamos Remember Me, uma música composta por Henri Purcell, portanto uma peça que remete para Inglaterra. Foi cantada por Jenny Evans, que foi acompanhada por Walter Lang, piano, Chris Lacota, contrabaixo, e Rudy Martini, bateria. Continuamos com Aume, uma peça composta por Miriam Alter. É um tango. Remete, portanto, para a Argentina. Eis a formação musical: Dino Saluzzi, bandoneon; John Rocco, clarinete; Kenny Werner, piano; Greg Cohen, contrabaixo; e Joe Barron, na bateria.

Agora, uma peça que remete para os Estados Unidos. A peça tem como título Peace, composta por Horace Silver e interpretada pelo trompetista Chet Baker, que vai ser acompanhado por David Friedman, vibrafone, Buster Williams, contrabaixo, e Joe Chambers, na bateria.

Prosseguimos com Insensatez, o bem conhecido tema composto por António Carlos Jobim. Portanto, esta peça remete para o Brasil. Vai ser interpretada pelo trompetista Dusko Gojković, que vai ser acompanhado por Ferenc Snetberger, guitarra Martin Gagonovski no contrabaixo e Gerard Kaguin na bateria.

Vamos concluir a primeira parte com o pianista italiano Antonio Faraò. Vai tocar o tema Malinconie em solo absoluto. Esta peça remete para Itália.

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2: De novo convosco, caras e caros ouvintes. Continuamos a partilhar jazz de uma antologia organizada pela editora Enja, que tem como título Ballads, The Word. Nesta antologia, cada balada remete para um país do mundo –

Escutamos Baladi, uma peça interpretada pelo saxofonista israelita Gilad Atzmon. Foi acompanhado por Frank Harrison, piano, Oli A. Ast, contrabaixo, e Asaf Sarkis, na bateria. Trata-se de uma peça que remete para Israel. Agora, uma peça que remete para França. Tem como título Misty Torway, peça composta pelo acordeonista Jean-Louis Matinier, que vai ser acompanhado por Bobby Rangel, flauta, Nelson Veras, guitarra, e Renaud Garcia Fon, contrabaixo.

Continuamos com um bem conhecido tema, A Child is Born, composto pelo trompetista norte-americano Ted Jones. Vai ser tocada por um duo, Walter Norris no piano e Jorge Mraz, contrabaixo. O país para que remete esta peça são os Estados Unidos da América do Norte.

Prosseguimos com uma peça que remete para a Roménia. A peça intitula-se Nuno. Vai ser interpretada pelos músicos seguintes: Ulrich Graner, guitarra; Uwe Siewiedewski, contrabaixo; Marika Folk, percussão; Mick Oschesner, violino; Willy Jacob, voz; e Leopold Gmelsch, trombone.

Vamos concluir o programa desta noite com uma peça que remete para Portugal. Tem como título Fado e vai ser interpretada pela formação seguinte: Maria João, voz; José Peixoto, guitarra; Herménio de Melo, guitarra; e Carlos Bica, contrabaixo. Continuação de um bom domingo, caras e caros ouvintes.

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0: 23 horas.
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0: É meia-noite. 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
4: Seis pessoas ficaram feridas, entre elas um menino de 5 anos, na sequência de uma colisão que envolveu 5 veículos este domingo na Estrada Nacional 246, no concelho de Arroz. Segundo o Comando Sub-Regional de Emergência e Proteção Civil do Alto Alentejo, o alerta para o acidente que obrigou ao corte da via foi recebido às 11h49. Os feridos, todos considerados leves, são a criança, dois homens de 51 e 75 anos e três mulheres de 32, 48 e 82 anos. As vítimas foram transportadas para o Hospital de Porto Alegre. O acidente envolveu 4 ligeiros de passageiros e um ligeiro de mercadorias. As operações de socorro mobilizaram 27 operacionais entre bombeiros e GNR, apoiados por 12 viaturas. 4 pessoas ficaram desalojadas sábado após um incêndio que atingiu 3 habitações no centro da vila de Avis. Não há registro de feridos, segundo a Proteção Civil. 2 das casas ficaram sem condições de habitabilidade, levando as 4 pessoas afetadas.

0: alojadas ficarem temporariamente alojadas em casas de familiares. De acordo com a Proteção Civil, o alerta para o fogo foi dado às 13h40. No combate às chamas participaram 31 operacionais, apoiados por 12 viaturas. A origem do incêndio permanece por determinar, tendo sido acionada a Polícia Judiciária para investigar as causas. Condutores portugueses vão enfrentar novos aumentos no preço dos combustíveis nesta semana de 17 a 23 de agosto. As previsões do setor apontam para uma subida de 10 cêntimos por litro no gasóleo e de 9 cêntimos na gasolina, agravando os custos de quem depende do automóvel no dia-a-dia. Com esta atualização, o preço médio do gasóleo deverá fixar-se nos 2,068 euros por litro, acumulando uma subida de 41 cêntimos desde 1 de fevereiro de 2026. Encher um depósito de 50 litros passará a custar cerca de 103 euros. Já a gasolina Simples 95 deverá atingir os 1,977 euros por litro, mais 21 cêntimos face ao valor registado na mesma data de referência. Neste caso, um depósito de 50 litros ficará próximo dos 99 euros. A nova escalada dos preços mantém a pressão sobre os consumidores num contexto marcado pela volatilidade das cotações internacionais e pela instabilidade que continua a afetar o mercado energético. O Festival Internacional de Cinema Periferias cumpriu a sua 14ª edição com uma adesão crescente e uma programação que continua a afirmar o evento como referência cultural na raia entre Marvão e Valência de Alcântara. Em declarações à Rádio Porto Alegre, a diretora e programadora Paula Duque afirmou que o festival tem vindo a consolidar-se no território, oferecendo uma seleção ampla, diversa e inclusiva. Para Paula Duque, o futuro é claro, o Periferias veio para ficar e tem tudo para ser um dos grandes festivais da Península Ibérica.
1: Isto é 14 anos de cultura, de um festival com uma programação tão ampla, tão diversa, tão inclusiva. Penso que é um festival que tem para crescer, tem muito ainda para dar, mas o mais importante são todas essas pequenas relações que temos criado com a comunidade, com as pessoas que agora vêm de fora. Portanto, não é só vir a um festival de cinema, mas é vir para encontrar-se com os amigos, partilhar, reflexionar sobre tudo aquilo que o cinema nos dá. É um festival que também se tem consolidado na raia, no território. Temos descentralizado a cultura, democratizado também a cultura, mas sobretudo temos feito um trabalho muito importante em relação a oferecer programações de qualidade. Temos uma programação incrível com títulos que vêm de Berlim, de San Sebastián, Málaga. Portanto, penso que estamos de parabéns todos, público, como equipa, como os programadores. Estamos muito, muito contentos de ver este carinho e esta aceitação tão forte pela comunidade. É para manter, esperemos que sim. Penso que periferias a nível nacional e também internacional da parte de Espanha é um festival que tem um futuro esperançador, é um festival que veio para ficar, mas pode e vai ser um dos grandes festivais da Península Ibérica.
0: O vice-presidente da Câmara de Marvão, Luís Costa, por seu turno, reforçou o impacto do festival no concelho e além fronteiras, lembrando o envolvimento das escolas e o trabalho educativo desenvolvido.
2: Estamos agora na 14ª edição e tem vindo a crescer ao longo de todos estes anos, não só no número de assistências, mas também na evolução que o Periferias está a ter, não só em território,

0: português e no Conselho Marbão, mas também além fronteiras. Portanto, temos aqui parceria também com Valência de Alcântara e outros ajuntamentos também aqui da Raia, e a Paula está a fazer um trabalho extraordinário. Começou com levar o cinema às aldeias, até bem perto das pessoas, e neste momento está a ter uma interação muito interessante com a comunidade.
1: O crítico de cinema Rui Tendinha elogiou a identidade do festival, que liga cinema, natureza e comunidade. Em entrevista à Rádio Porto Alegre, Rui Tendinha destacou a estreia nacional de O Canto.

0: florestas, que foi inédito, a primeira vez que se passa em Portugal, e isto para o Periferias é um atestado de validade, digo eu, mas mostra um pouco que há uma relação também com a natureza, que é um dos princípios deste festival, que a Paula, quando criou, queria também filmes de natureza, e a Elu, não é? Este é um filme perfeito, porque faz um vínculo com esta ideia de que ainda há pouco tempo falava com uma pessoa que veio de um festival, de um Brasil, que está ali, não é? E que está cá a observar como é que este festival de comunidades é feito, mas que ela dizia, restaura a fé na humanidade, porque vemos aqui um filme que nos mostra que ainda pode ser feito um caminho de partilha e de comunidade do humano com a natureza.
1: A edição deste ano do Periferias, que abriu a 7 de agosto e terminou no sábado, voltou a dar vida a castelos, praças, aldeias e outros espaços patrimoniais da Raia, em diferentes localidades de Portugal e Espanha, com sessões de cinema, mas também música e outras expressões culturais. O Núcleo de Reiki de Porto Alegre assinalou sábado o Dia Internacional do Reiki com uma atividade no Mercado Municipal de Porto Alegre, reunindo artesãos, terapeutas e produtores locais. Gertrudes Coelho, coordenadora do Núcleo há um ano, explicou que o objetivo passa por dar visibilidade ao Reiki, aproximar a comunidade e combater mitos associados à prática. O Núcleo, que conta atualmente com 5 elementos, a coordenadora e 4 voluntários, desenvolve sessões de partilha, eventos e ações de esclarecimento no espaço Vita, onde está instalada a sede.
2: Tentando aqui celebrar o Dia Internacional do Reiki e aproveitando também aqui os nossos artesãos, que também põem em prática a energia e é isso mesmo, o amor, a empatia, que também é a filosofia do Reiki, e tentar aqui chegar a mais pessoas também com eles, com a ajuda, sendo aqui uma parceria.
3: Para quem não sabe, explique-nos um bocadinho o que é efetivamente o Reiki, em que consiste.
2: Então, o Reiki tem origem no Japão, foi o mestre Mikao Sui que descobriu por a iniciativa dele e também por uma necessidade própria, e o Reiki é a energia universal vital e tem como aplicação em posição das mãos do terapeuta com o paciente ou cliente, conforme nós lhe queiramos também chamar. Não há um toque físico, só em posição por alto do corpo, e o que é isto? É a transmissão da energia universal, em que o terapeuta serve apenas de canal e que é transmitido depois ao nosso cliente. Isto é também um processo de cura, autoconhecimento. Então o Reiki é isto mesmo.
1: Gertrudes Coelho sublinhou que o Reiki é uma prática indicada para todas as idades, aplicada desde a gestação até aos cuidados paliativos, e lembra que a filosofia assenta em 5 princípios ligados à calma, gratidão, confiança e bondade.
2: Sou terapeuta e mestre de Reiki, ou seja, dou também formação a nível profissional de Reiki, e sou terapeuta no espaço Vita, no qual nós temos várias terapias e serviços, e também está aqui representado o nosso espaço, porque também é o local físico do Núcleo de Reiki aqui de Porto Alegre. Temos algumas pessoas, gostaria que fossem mais, e estou bem um bocadinho por desconhecimento do que realmente é o Reiki e qual os benefícios. O Reiki está muito também depois implementado para aqui comentar um bocadinho a nossa ansiedade e o bem-estar. Portanto, ele trata a pessoa e não só no foco de onde está, digamos que, a doença, mas o corpo num todo. Portanto, o Reiki trabalha isso. Claro que eu gostava de chegar a mais pessoas e vamos chegar a mais pessoas. Por isso, estas iniciativas, é mesmo o objetivo, é isso. Também um bocadinho por mito. Quando há um desconhecimento, há um mito, não é? E nós tentamos também ajudar a que esse mito desvaneça e se torne realmente real pelo conhecimento e pela prática, e que nos procurem também neste sentido.
3: Indicado para todas as pessoas.

0: todas as pessoas, até antes do nascimento. Portanto, nós podemos aplicar reiki ainda quando há um feto, até mesmo quando nós chegamos ao nosso final de vida. Portanto, nós também em pessoas já nem oncologia e final de vida, nos paliativos, nós podemos aplicar. Como também podemos aplicar nos animais, nas plantas e ao universo, como também ao planeta Terra.
1: Ora, o Núcleo espera que iniciativas como esta atraiam mais pessoas e reforcem o conhecimento sobre os benefícios do Reiki na gestão da ansiedade e no equilíbrio emocional. O serviço de urgência de obstetrícia do Hospital de Porto Alegre está encerrado até terça-feira, devido à impossibilidade de assegurar as escalas médicas necessárias ao funcionamento deste serviço especializado. Em comunicado, a Unidade Local de Saúde do Alto Alentejo afirma tratar-se de um constrangimento temporário, motivado pela indisponibilidade de médicos obstetras para garantir a resposta em segurança. No mesmo comunicado, o LS do Alto Alentejo lamenta os transtornos causados às utentes e sublinha que está a articular em rede a resposta assistencial necessária para garantir a continuidade dos cuidados de saúde às grávidas que necessitem de avaliação urgente. A coordenação envolve outras unidades hospitalares da região e os meios de emergência pré-hospitalar, de forma a assegurar encaminhamentos adequados durante o período de encerramento. O LS do Alto Alentejo reforça que, antes de se deslocarem a qualquer serviço de urgência, todas as grávidas devem contactar a linha SNS 24, opção SNS Grávida, onde serão avaliadas por profissionais de saúde e orientadas para a resposta mais adequada à situação clínica. Esta via é considerada essencial para garantir triagem, segurança e encaminhamento atempado. Nas situações de emergência, a recomendação mantém-se, ou seja, deve ser contactado o 112, permitindo ativar de imediato os meios de socorro e transporte mais adequados.
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